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1: 21 horas e 30 minutos.
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1: 22 horas e 31 minutos.
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0: Fred e Gustavo!
1: Felipe Juliano!
0: Que delícia, velho!
1: Feliz demais ter vocês aqui, rapaz!
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1: 23:31.
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3: Valeu, galera! É isso aí! Então vamos lá!

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4: Obrigado, gente!

0: gente quer mandar essa música aqui pra toda a galera que curte o batidão da viola, ok?
1: Tudo começou através dele. Leonardo!
0: Ô, Leo! Valeu, seu menino!

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1: 00:33.
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1: 1 hora e 33 minutos.
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0: Vamos trazendo mais uma música que também é sucesso do nosso terceiro CD. A música que se chama De Olho na Perseguida, pra todo mundo dançar com Rota Luminosa.
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1: 2 horas e 28 minutos.
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1: 3:23.
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Eu quero passar um quê? Um fim de semana com vocês, então vamos ouvir? Fim de semana e cantar!

0: Garota da Vale bem bonita, né?
1: Pino.
0: Oi.
1: Já cantamos pra Alice, cantamos pra Garota do Baile, cantamos pra Morena de 15 anos.
0: Agora chegou a vez delas, né?
1: Agora sim.
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1: É com muito carinho que nós do Musical São Carlos convidamos o nosso público para fazer uma homenagem especial à dupla Coração do Brasil. Tony

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1: 4:34.
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3: Alô?
4: É dos Garotos de Ouro?
3: Sim, pois não.
4: Eu queria falar com o Victor, o cantor do Vucu Vucu.
3: Sou eu, pode falar.
4: Aqui é do cabaré. Nasceu um menino, estão dizendo que é seu. O que você pretende fazer?
3: Ah, se for meu, eu assumo, né?

0: Ponte! Obrigado de coração mais uma vez. Que Deus possa abençoar grandemente a vida de cada um de vocês. E que nós possamos estar juntos mais e mais e mais vezes, se Deus assim nos permitir. Obrigado, Brasil!
1: Valeu, moçada!

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1: 5:42.
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3: 6:59.
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0: 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Muito bom dia. Estamos iniciando aqui pelas ondas da mais ouvida da 87.5 FM, mais um RCC Repórter. Vamos lá então, né, minha gente? Hoje, quarta-feira, dia 27 de maio, estamos aí na 22ª semana do ano. De janeiro a hoje, já se foram 147 dias e na nossa contagem regressiva, faltam de 218 agora para o final do ano. A estação segue sendo outono, sol no signo de Gêmeos, a lua é crescente e os aniversariantes do dia de hoje serão guiados pelo anjo Rochel com CH, tá bom? E devem rezar os versículos 2 e 3 do Salmo de número 8 para alcançar a sua proteção. Vamos ao nosso pensamento do dia da sabedoria popular, para dar uma animada aí, né? Nesta manhã de cara enferrujada e com chuvisco ainda, né? Que diz assim, ó: saber esperar também é importante, por isso, semeie aos poucos o sucesso de amanhã. Dos nossos dias comemorativos, hoje é o Dia Mundial dos Meios de Comunicação. Hoje também é o Dia do Profissional Liberal. Nosso abraço aí a todos os profissionais liberais pelo dia de hoje. Hoje também é o Dia da Mata Atlântica. Hoje também é o Dia do Serviço de Saúde. E o nosso abraço hoje vai lá para a região das Missões, né? Nosso abraço para Guarani das Missões, lá na região missioneira do Rio Grande. De aniversário no dia de hoje, a cidade de Guarani das Missões. Nosso abraço aí para os guaranienses das Missões pelo aniversário. Nos nossos santos do dia, hoje temos dia de Santo Agostinho. E também dia de Nossa Senhora das Dores de Xandávila. Da nossa cronologia do dia 27 de maio na história, começamos lá no ano de 1703, quando era fundada a cidade de São Petersburgo, na Rússia, pelo czar Pedro o Grande. Em 1941, um navio de guerra alemão Bismarck é afundado no Atlântico Norte, matando quase 2.100 soldados. 1942, atentado contra Reinhard Heydrich, um dos líderes da SS, feito por agentes tchecos da resistência vindos de Londres. Uma semana depois, Heydrich acabaria morrendo. 1947, na Alemanha, são executados 22 dos condenados no processo de Mauthausen. Em 1977, tentativa de golpe de Estado em Luanda, antiga Angola, por um grupo de dissidentes do MPLA, o Partido no Poder. Estima-se que cerca de 30 mil pessoas tenham sido mortas na sequência de incidentes após a falha do golpe. Em 1990, o liberal César Cavrija Trujillo é eleito presidente da Colômbia em eleições marcadas por alto índice de abstenção. Em 1994, o prêmio Nobel de Literatura russo Alexander Solzhenitsyn regressa à Rússia após 20 anos de exílio nos Estados Unidos. No ano 2000, o principal partido protestante da Irlanda do Norte aprova o seu plano para restabelecer a divisão de poderes com os católicos. Em 2007, a RCTV é retirada do ar pelo governo de Hugo Chávez, de quem era ferrenha opositora. No lugar, entra o canal estatal TVS. Em 2013, na Turquia, ocorrem protestos contra a demolição do parque de Taksim Gezi, que posteriormente viria a se transformar em protestos contra o governo turco por todo o país. A situação foi complicadíssima. Lembro bem, em 2013, né? A Turquia em ebulição. E fechando aqui a nossa cronologia, 2016, Barack Obama é o primeiro presidente americano a visitar o Parque Memorial da Paz em Hiroshima, no Japão. Essa nossa cronologia aí do dia 27 de maio na história. Oito horas mais seis minutos agora. 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Temperatura CWB Caio Web. Temperatura, vamos atualizando aqui, ó, 15.3 neste momento. A nossa previsão do tempo é uma quarta-feira de tempo nublado, parcialmente nublado, com sol aparecendo entre nuvens ao longo do dia, né? Mas ainda pode chover fraco em alguns pontos aqui da região, né? O tempo vai seguir fechado aí, principalmente pela manhã. Deve abrir mais no período da tarde. Temperatura aí com pouca variação. E um ar mais seco e frio, avançando pelo oeste do estado, deve chegar na nossa região, principalmente amanhã, melhorando aí as condições do tempo. Vento sopra neste momento de nordeste a leste, velocidade máxima de até 3 km por hora. Umidade relativa do ar na casa dos 90% ainda, né? Umidade alta. Mínima na madrugada 13 e a máxima prevista para os 19, portanto, pouca variação da temperatura, né? Nas últimas 24 horas, segundo o nosso, entre aspas, meteorologista de plantão grande, Iramar Caldeira, tivemos aí 9 milímetros de chuva aqui em São Sebastião do Caí. Neste momento, na rua Pinheiro Machado, altos da Galeria João Pereira, informação para CWB Caio Web, 15.3 de temperatura. 8 horas, 7 minutos e meio agora, a informação é da Ótica Simone, temperatura CWB Caio Web, 15.3. Nós vamos para os indicadores econômicos do RCC Repórter, começando aqui com a caderneta de poupança, para quem tem data base hoje, 0,6696 ponto percentual. O dólar comercial subiu ontem 0,18, 5,2 na venda. O euro também, gera alta de 0,1%, 5,84 na venda. O ouro também teve alta, 0,22%, R$731,32 o valor do grama comercializado no dia de ontem, é o valor que abre o pregão no dia de hoje. Em São Paulo, o índice Bovespa fechou com queda, 0,69%, 176.589 contratos negociados, volume total de R$22.696 bilhões. Em Nova York, Dow Jones fechou com queda, 0,23%, Nasdaq teve alta, 1,19%, Tóquio operando com alta neste momento, 0,11%, Paris também, 0,86% de alta, Londres, 0,17% de alta também, Frankfurt também com alta, 0,62%. Já Xangai tem queda de 1,25% neste momento, Hong Kong também operando com queda, 1,06%, e Buenos Aires fechou com alta ontem, 2,75% no seu índice Merval.
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0: Oito horas mais nove minutos e meio agora, a informação é da Ótica Simone, temperatura CWB Caio Web, atualizando aqui, ó, 15.4 agora aqui no centro de São Sebastião do Caí. Nós vamos então abrindo aqui o nosso site da Caixa Econômica Federal com os resultados, ou melhor, com os resultados de ontem das loterias. Vamos começando então com a Mega Sena, concurso 3.011, dezena sorteada 02, 05, 27, 36, 40 e 60, 60. Repetindo, 02, 05, 27, 36, 40 e 60, 60. Ninguém acertando as dezenas aí da Mega Sena, né? Acertando as seis dezenas, melhor dizendo. 6 milhões o prêmio acumulado. Tivemos também aqui na concurso 7.035, dezenas sorteadas 14, 15, 48, 58 e 73. Repetindo, 14, 15, 48, 58 e 73. Ninguém acertando também as dezenas aí da quina, né? Prêmio acumulado de 9 milhões de reais. Time Mania, concurso 2.700, ou melhor, 2.396, né? Dezenas sorteadas, 01, 27, 30, 37, 52, 62, 62 e 68. Repetindo, 01, 27, 30, 37, 52, 62, 62 e 68, 68. Essa ninguém acertou aí há muito tempo. Acumulada aí a Time Mania, já em 31 milhões de reais, minha gente. E o time do coração é o Botafogo, lá de Ribeirão Preto, interior de São Paulo. E por último, vamos aqui então com a Loto Fácil, concurso 3.695. Anote aí as dezenas sorteadas 01, 02, 03, 04, 06, 08, 09, 13, 15, 17, 18, 21, 22, 23 e 24. Repetindo, 01, 02, 03, 04, 06, 08, 09, 13, 15, 17, 18, 21, 22, 23 e 24. Ninguém acertando as dezenas aí da Loto Fácil, prêmio acumulado em 5 milhões de reais. Resultados extraídos do site da Caixa Econômica Federal. 8 horas mais 12 minutos e meio agora. 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Temperatura CWB Caiweb 15.4. Agora aqui no centro nós vamos então para as manchetes dos jornais desta quarta-feira. Começando aqui com o Jornal Zero Hora, né? Temos que me valer aqui, estou me valendo aqui da internet aqui com a capa da Zero Hora. No esporte, Grêmio tropeça e terá que disputar os playoffs na Sul-Americana. Empatou em 2-2 ontem com o City Torque na Arena. Atlas da violência, Rio Grande do Sul é o quinto estado com menor taxa de homicídios no país. 15,2 casos a cada 100 mil habitantes. É a capa aqui da Zero Hora. Também o prédio do INSS deve virar moradia popular lá em Porto Alegre. O edifício, no centro histórico da capital, será destinado ao Minha Casa Minha Vida. Interessante aí, né? A gente ficar lá desabitado, dá uma traquejada aí e... Bem interessante. Tá pro Minha Casa Minha Vida, né? Vai receber aí propostas para executar a reforma. Norma sobre saúde mental entra em vigor e exige mudanças nas rotinas de empresas. Primeira caneta nacional contra o diabetes é aprovada pela Anvisa. Destaque também aqui na capa da Zero Hora, show no Araújo Viana. Em entrevista, Jorge Drexler reflete sobre relações humanas. É a capa aí da Zero Hora. Vamos para o Correio do Povo, que também não deu ar da graça hoje. Vamos aqui nos valendo da internet, né? Para não ficarmos sem as manchetes, né? Tradicionais. STF mantém o fim da aposentadoria compulsória como punição a juízes. No futebol pela Sul-Americana, o Grêmio empata e deixa escapar a vaga direta na Sul-Americana. Copa do Mundo, seleção inicia treinamentos na Granja Comari. Jornada e fim da 6x1, governo pretende repetir acordo sobre transição no Senado. Na saúde e no trabalho, NR1 entra em vigor com foco em fatores de risco. Dúvidas do agro. PL de renegociação deve ser votado hoje com alterações. É o que diz aqui a capa do Correio. Também, conclusão da nova ponte do Guaíba aguarda assinatura de contrato. E nos Estados Unidos, Flávio Bolsonaro se reúne com Trump na Casa Branca, né? Uma foto aqui do Flávio Bolsonaro ao lado do Trump, sentado aqui na sua mesa, sorrindo, né? Trump sorrindo e o Bolsonaro sério aqui na foto, né? O que mais que temos aqui na capa do Correio do Povo? Destaques aí para as colunas de Talino Pitts e Alexandre Garcia. As manchetes aqui, então, da capa do Correio do Povo. Vamos para o Jornal do Comércio, o único que chegou aqui hoje, viu? Eu estou com ele em mãos aqui. Rio Grande do Sul teve terceira maior renda do Brasil em 2025. Vinícola investe na construção de hotel de luxo em Vacaria para impulsionar o enoturismo. No desenvolvimento, Ijuí recebe mapa econômico, evento do mapa econômico do Rio Grande do Sul no dia de amanhã. Farsul defende medidas para mitigar dívidas dos produtores. No Senado, o projeto que trata da renegociação do agro deve ser votado hoje. Nos combustíveis, o decreto que subsidia 44%, ou melhor, 44 centavos, né, por litro de gasolina foi assinado. Na energia, proximidade de ocorrências do El Niño preocupa o setor elétrico no estado. Possibilidade de chuvas severas nos próximos meses gera apreensão aqui no estado. E na contracapa, notícias do fechamento aqui da edição do Jornal do Comércio. Receita Federal reteve um container com cerca de 22 toneladas de material esportivo no Porto de Santos, no litoral de São Paulo. A apreensão inclui aproximadamente 120 mil camisas de seleções e clubes brasileiros. Segundo o órgão, foram encontradas camisas das seleções da Copa do Mundo do Brasil, Argentina, Portugal, Alemanha, Espanha, Japão e México. E fechando aqui, né, destaque para a morte do grande saxofonista, o colosso do saxofone, como era chamado, o norte-americano Sonny Rollins, aos 95 anos. O falecimento foi confirmado nas redes sociais do artista. São as manchetes, então, minha gente, dos jornais desta quarta-feira. 8:18 agora. 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Temperatura CWB Caio Web 15.4. Agora aqui no centro nós vamos aos apoios culturais e retornaremos rapidinho aí para a sequência do programa.
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0: 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Temperatura CWB Caio Web. Temperatura de 15.4 agora aqui no centro. Este é o RCC Repórter, o seu programa de todas as manhãs. E nós vamos abrindo aqui a nossa ronda de informações. Conversamos hoje pela manhã com a Brigada Militar sem ocorrências maiores. Nas últimas 24 horas, somente policiamento ostensivo motorizado na cidade. Tudo tranquilo aí, segundo a Brigada Militar. Assessoria de imprensa aí da Brigada Militar. Conversamos com o Corpo de Bombeiros Voluntários. Conversamos com o bombeiro voluntário Davi. Tivemos ontem uma remoção para o hospital. Tivemos aí um homem ferido por arma branca. Lá na Vila São Martim. Teve que ser encaminhado aí para o hospital aqui da cidade ontem à noite. Informações aí do Corpo de Bombeiros Voluntários. E também tivemos um acidente ontem à tarde por volta de 18 horas e 15 minutos. Na esquina das ruas João Pereira com Ari Brasil Bairro. Dois veículos acabaram batendo. A motorista de um dos automóveis sofreu uma batida com a cabeça e teve que ser encaminhada pelo Corpo de Bombeiros Voluntários para o hospital aqui de São Sebastião do Caí para atendimento. Por volta de 18 horas e 15 minutos presenciei o acidente, né? Estava passando naquele exato momento ali quando os dois veículos, quando um dos veículos, eu acho que um automóvel Corsa vermelho, acabou atravessando a rua João Pereira, que é a preferencial. O outro veículo tentou desviar, mas não conseguiu, causando aí a colisão, né? Por volta de 18h15 ontem, atendimento rápido dos bombeiros, tão logo o pessoal ligou, né? Não deu 3 minutos, os bombeiros estavam presentes aí. Cumprimentos aí à agilidade e rapidez do nosso Corpo de Bombeiros Voluntários aqui de São Sebastião do Caí. Polícia Rodoviária Estadual, junto à sua assessoria de comunicação em Porto Alegre com a Brigada Militar também, sem acidentes no trecho da 122, ou melhor, nos dois trechos, né? O primeiro deles entre São Vendelino e São Sebastião do Caí, o segundo entre São Sebastião do Caí e Rincão do Cascalho, já no município de Portão. E também não tivemos, em função da chuva ontem, não tivemos fiscalização no radar fotográfico.
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0: 8:24 agora. 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Temperatura CWB Caio Web, temperatura de 15.4 aqui no centro. Recebi agora da Brigada Militar informações sobre a ocorrência lá na Vila São Martim. Nós já informamos aí, o Corpo de Bombeiros Voluntários já informou, né, a transferência dessa pessoa que acabou se ferindo aí com uma arma branca. Recebemos agora, neste exato momento, mas já informamos aqui, o Corpo de Bombeiros Voluntários já nos havia passado essa informação. Pessoal mandando mensagens aqui, perguntando sobre a chuva, né? A informação que temos, tá, minha gente, é que a chuva deve parar, tá? Aliás, somente 9 milímetros, né? Se não me falha a memória, deixa eu dar uma olhada aqui. 9 milímetros choveu nas últimas 24 horas aqui em São Sebastião do Caí, pouquinho, né? Tá? Então, e a tendência é diminuir ainda, tá? Previsão é que tenhamos aí tempo bom já. Durante a tarde já, previsão que melhore o tempo. Para quinta-feira também, sexta com nuvens, existe a possibilidade de pouca chuva para o sábado e domingo. Vamos torcer aí para que tenhamos um final de semana melhor, né? Final de semana bom com sol, até porque na sexta-feira já inicia a nossa 23ª Festa da Bergamota e das Flores. Vamos torcer para que o tempo ajude, né? E os nossos visitantes possam desfrutar, né, melhor o nosso Parque Centenário. É o que todos nós aí assim desejamos. Associação dos Aposentados e Pensionistas de São Sebastião do Caí, que tem a sua sede aqui na rua Coronel Paulino Teixeira, número 705, bem no centro da cidade, bem em frente aqui à Delegacia de Polícia da cidade, né? Convidando a todos para o próximo dia 2 de junho, quando teremos aí o baile da terceira idade, com entrada franca, lá na Festa da Bergamota, tá bom? Abertura do parque às 10 horas da manhã, a pessoa deve aproveitar, vai às 10, dá uma passeada lá pelo parque, aproveita, né? Almoça já no parque, e a partir das 2 da tarde, então, baile da terceira idade com animação da banda Os Signos. Oito horas mais 28 minutos. 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Temperatura CWB Caio Web. Temperatura de 15 graus e 4 décimos aqui no centro. Nós vamos para os apoios culturais e a gente retorna em seguidinho aí para a sequência e fechamento do programa.
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0: Oito horas mais 31 minutos. 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Temperatura CWB Caio Web atualizando aqui, ó, 15.4 aqui no centro. 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Vamos agora, então, para o nosso quadro do abraço. Nesse dia 27 de maio, quero mandar um abraço muito especial para o meu amigo Cassiá Wacholtz. Um abraço, Cassiá. As felicidades aí pela passagem do seu aniversário. Minha amiga Viviane Machado também, de aniversário no dia de hoje, recebendo aqui o nosso abraço. Leandro Mettler também. Grande Leandro, um abraço. As felicidades aí pela passagem do aniversário. E a Fernanda Nunes. Um abraço para a Fernandinha Nunes, também de aniversário nesse dia 27, recebendo aqui o nosso abraço do RCC Repórter. E nós vamos agora então para as nossas senhas, né, minha gente? Para esta quarta-feira, 27 de maio, a primeira delas, Êxodo, capítulo 15, versículo 11. Ó Senhor, quem é como tu entre os deuses? Quem é como tu, glorificado em santidade, terrível em feitos gloriosos, que operas maravilhas? Coríntios capítulo 8, versículos 5 e 6. Ainda que existam alguns que são chamados de deuses, quer no céu ou sobre a terra, como há muitos deuses e muitos senhores, para nós, porém, há um só Deus, o Pai, de quem são todas as coisas e para quem existimos, e um só Senhor, Jesus Cristo, por meio de quem todas as coisas existem e por meio de quem também nós existimos. São as nossas senhas, minha gente, para esta quarta-feira, dia 27 de maio. Obrigado pela atenção de todos. Amanhã estaremos de volta a partir das 8 horas para mais um RCC Repórter. Segue a programação da mais ouvida aqui em São Sebastião do Caí. Tenham todos uma ótima e produtiva quarta-feira. E hoje chegamos no dia de número 757, na nossa contagem aqui, né? Aguardando a conclusão do desassoreamento real e criterioso no nosso Rio Caí e também no Arroio Cadeia, nas galerias que foram prometidas para ERS 124, que até agora nada, já estamos aí com 757 dias e nem sinal das nossas galerias, mas continuaremos contando e cobrando. E a conclusão das casas, essas sim, já iniciaram lá no loteamento Boa Vista, estamos aí aguardando a conclusão das mesmas e ao mesmo tempo a entrega para a nossa população. Obrigado, bom dia, fique com Deus e até amanhã.

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1: 8 horas e 58 minutos.
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1: 9 horas e 59 minutos.
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1: 10 horas e 52 minutos.
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1: 11 horas e 1 minuto.
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Olá, olá, muito bom dia, ouvintes da Rádio Comunitária Cariense, a Rádio RCC. E é com muita alegria que novamente estamos aqui para divulgação da doutrina espírita, o espiritismo, né? E levando o espiritismo até a sua casa, meus irmãos. E é com alegria que fizemos e aproveitamos, né, essa grande oportunidade de fazer o bem, né, na nossa vida. Hoje o programa vai ser apresentado aqui por mim, Edson Dutra Borges. Haja visto o meu colega, parceiro dessa caminhada na Rádio RCC, estar com problemas a resolver, né? Mas está tudo bem, está tudo tranquilo, né? Farei o programa com muita alegria, né? Aproveitando essa grande oportunidade que cada um de nós tem, né? E às vezes não aproveita de fazer o bem. Então, tenho aqui o auxílio, o apoio do nosso amigo Tarciso, que comanda aqui o áudio, né? A mesa de áudio. E gostaria de novamente informar que a Sociedade Espírita Allan Kardec de São Sebastião do Caí, né, se localiza na rua São João, número 447, no bairro Navegantes, em São Sebastião do Caí. E todas as quintas-feiras nós temos a palestra pública, né? E nessa quinta-feira, dia 28, né, o nosso expositor doutrinário nesta noite é o senhor Carlos Roberto Pereira, né, no qual vai trazer um tema muito importante, né, baseado no Evangelho segundo o Espiritismo, lá no capítulo 5, né, bem-aventurados os aflitos, porque serão consolados, né? E o capítulo que ele vai apresentar aí, esse é o tema, né, é os tormentos voluntários, né? Um assunto muito importante, né, que mesmo que foi passado já há 2000 e tantos anos por Jesus, essa lição, né, continua atual, né, e nós precisamos muito, né, voltar, né, a refletir essas lições maravilhosas que Jesus deixou no seu Evangelho. Então, gente, tá aí a mensagem, né? Também gostaríamos de aproveitar esse momento que estamos aqui ao vivo, né, na Rádio Comunitária Caiense, para colaborar aqui com os nossos irmãos aí da Sociedade Espírita em Busca da Paz, né, que está promovendo um evento aí, está trazendo para São Sebastião do Caí dessa vez, né, o senhor Léo Ritter, né, que é um comediante, né, um senhor espírita, né, e comediante, e vai trazer o seu show aí que está em cartaz, que é o Silêncio é uma Prece, né, né, em estilo humor, né, e segundo sabemos, né, ele é bastante conhecido aqui no nosso estado, né, vale a pena comparecer nesse evento, né? Vai ser aqui em São Sebastião do Caí, no Centro de Cultura, dia 12 de junho, às 20h30. Esse artista vai estar aí, né, para divulgação do seu show, né? E aconselho, né, recomendo, né, a todos os interessados que queiram comparecer nesse evento, né, faça um contato lá com a Sociedade Espírita em Busca da Paz, seus componentes, seus trabalhadores, né? Sabemos que o ingresso inteiro custa R$ 50,00, né? O solidário, que é R$ 35,00, mais um quilo de alimento não perecível, né? Então, o cidadão interessado que queira comparecer, assistir esse grande evento, ele poderá
pagar R$ 35 e trazer um quilo de alimento não perecível, ou pagar inteiro, que é R$ 50, né? E para aqueles que têm, são estudantes, né? Para cumprimento da lei que existe, né? Dos estudantes com carteirinha da Uni, pessoas com deficientes, idosos acima de 60, professores e doadores de sangue, né? Vai custar R$ 25 o ingresso. Então, a sociedade está promovendo esse grande evento aqui, né? Todos estão convidados, né, gente? Vale a pena, né? Recomendo que vale a pena. Esse artista aqui é bastante conhecido no nosso estado, né? O Léo Ritter, né? E o show dele é sensacional, né? Então, fica aí o convite, né? E para quem tem interesse em buscar aí, comprar o ingresso antecipadamente, né? Faça um contato lá na Sociedade Espírita em Busca da Paz, ou entre em contato com eles através da sua página no Facebook, né? Que é CEB Espírita, né? Que é a Sociedade Espírita em Busca da Paz, né? Aqui de São Sebastião do Caí, ela se localiza lá nos fundos do Guarani, né? É bastante conhecida na rua Guarani, inclusive, 369, né? Fica nos fundos do estádio do Guarani, né? No bairro Quilombo ali. Então, gente, todos estão convidados, ok? Fica aí a nossa mensagem, né, para solidarizar, né, com os nossos irmãos, né, da Sociedade Espírita em Busca da Paz. Pois bem, gente, então, hoje nós vamos aqui fazer uns comentários, né, sobre perguntas que nos fazem, né, e também, né, divulgação da doutrina espírita, do espiritismo, né, sobre a nossa missão do espiritismo nessa nova era, né. Então, perguntam para nós, frequentemente a gente é abordado, as pessoas perguntam, né, e essa pergunta que não quer calar, né. Aí eles perguntam: candomblé, umbanda, espiritismo são a mesma prática, né? E a gente, né, responde, né, que não, né, gente? O que é que tem de comum esses três segmentos ou entendimentos, né? Que existe a mediunidade, né? A prática mediúnica, ela é comum não só nesses segmentos, né, mas em todos os aspectos da abordagem da vida humana. Mesmo que a gente não entenda assim, nós temos, por exemplo, no catolicismo, no protestantismo, né, a manifestação da mediunidade, né? Embora ela se chama de maneira diferente. Assim também acontece no candomblé, na umbanda, né? E o espiritismo faz o quê, né? Nós metodizemos, sistematizemos, né? Estudemos a mediunidade e entendemos a mediunidade com Jesus, né? Dai de graça o que de graça recebeste. Então, né, gente, o espiritismo, existe o estudo para que se busque o entendimento, a compreensão, pois quando a gente entende a vida espiritual, a relação que a gente tem com este mundo, né, para qual nós iremos e também do qual nós viemos, né, gente, a gente vai compreender muitas coisas. A importância, inclusive, da própria existência física, né? Que não é meramente para a gente viver aqui,
no hedonismo, no prazer, né? Mas é para a gente ter perspectivas transcendental, né? Aproveitando o nosso tempo, o nosso momento da existência atual, para a nossa evolução. E esta visão do Espiritismo nos facilita muito. E o Espiritismo não tem preconceito nenhum, gente. Por isso, respeita todas as religiões, todas as manifestações. Por isso, nós precisamos, né, gente? Precisamos aprender a respeitar esses nossos irmãos e irmãs, né? Que têm entendimentos diferentes, né? E que se manifestam de formas diferenciadas, né? Porque no fundo, nós todos complementares somos, né? Todos filhos de Deus, né, gente? Constituímos uma só família e precisamos viver em paz, na construção de um mundo melhor para todos nós, né? Então fica aí a nosso ponto de vista sobre essas questões, né? Para que não haja assim tanta confusão, né, gente? Porque essa questão aí, né? Da questão da mediunidade, né? Envolve e sempre existiu, né? Mesmo antes do Cristo, depois do Cristo, porém, né? Como se manifestava, né? Era dita de formas diferentes que nós falamos hoje, mas para nós espíritas, né? É a mediunidade, é a manifestação da mediunidade, né? Que sempre existiu e existe em todas as crenças, né? Cada crença, conforme o seu entendimento, né? Seu segmento, né? Ela pratica essa mediunidade, né? Que é comum, né? Que nós todas temos, né? De alguma forma, né, gente? E como é que a gente vai saber, né? Como é que a gente vai saber se a gente é médium? É outro questionamento que muita gente pergunta para nós e nos indagam, né? E o que fazer depois disso, né? Bate realmente uma grande curiosidade, né, nas pessoas, né? E todos nós, né? Eu também, quando comecei a estudar a doutrina espírita, eu tinha assim, muitas curiosidades, né? E através, né, da doutrina, né, do estudo, né, a gente foi aprendendo e conseguiu a lidar melhor com esse assunto durante a nossa vida, né? O Espiritismo, ele nos ensina, né, que todos nós somos médiums. Porque a mediunidade, né, é uma faculdade do Espírito, né, gente? É uma faculdade espiritual. Portanto, todos nós já nascemos com esta faculdade de uma forma inerente à nossa natureza. Então, é inerente à nossa natureza, em potencial, né? Evidentemente, né? Evidentemente, nem todo mundo é médium desenvolvido, né? Ou seja, né, essa faculdade ela vai ser trabalhada, ela tem que ser exercitada, educada. E quando acontece, o médium pode ter diversas faculdades, né? Se as pessoas têm alguma percepção dessas realidades, por exemplo, né, espirituais, começar a ouvir, começar a ver, né, sentir algumas coisas, né? Aí, o que que acontece, né, gente? É um despertar, né? Tá ali, é um aguilhão que tá te cutucando ali, ó, te mexe, vamos trabalhar, vamos se educar, vamos buscar o conhecimento, o entendimento, né? Para essas realidades aí, né? Pra gente ser feliz, né?
Então, a gente aconselha o quê, né? Nós aconselhamos as pessoas, né, a procurarem uma casa espírita, por exemplo, né? Porque lá, né, o que, que vai acontecer, né? A pessoa vai ter aquela orientação, aquele esclarecimento, vai ter o estudo, né, para que as pessoas conheçam exatamente, né, essas questões do mundo espiritual, né, da comunicabilidade, né, entre os dois mundos da mediunidade. Então, vamos ter assuntos, específicos para que para a gente aprender a respeito, né, da mediunidade, né? Allan Kardec, que é o codificador do Espiritismo, né, ele nos fala, né, que a mediunidade, né, é natural, e a curiosidade também é natural, né? Mas é importante, né, estudar, conhecer, compreender esse terreno, né, que a gente pretende pisar, né, gente? Por isso, se tem estas curiosidades, né, se as pessoas têm essa curiosidade, está sentindo alguma coisa, né, alguma sugestão, né, o caso que queira, né, procure sempre, né, uma casa espírita e lá, né, certamente vai receber orientações, né, né, sobre o assunto e poderá desenvolver, né, porque a gente sabe, né, que a mediunidade ela sempre existiu em épocas antes e depois de Jesus, né. As pessoas em determinados séculos tinha pessoas que eram queimadas vivas, iam para a fogueira, iam para a guilhotina, iam para o enforcamento, para a crucificação, por serem médiums, né? Como não tinham conhecimento ainda, esclarecimento sobre essas coisas, esses fenômenos espirituais, né? Era tido como bruxos, né? Feiticeiros, enfim. A história conta, né, muitas passagens que já ocorreu, né, na época da Inquisição, principalmente, né, gente? Então, é bom sempre buscar o conhecimento, né, para que nós não sejamos levados, né, para um manicômio, né, por exemplo, uma casa psiquiátrica ali, né, tidos como loucos, né? É mais ou menos isso que poderá acontecer, né? E, além de tudo, perturba muito a nossa vida, né? Se a pessoa tem ela bem ostensiva, por exemplo, né? Se acontecer isso, né? A mais ostensiva, vê a qualquer momento, ouve, sente, enfim. Tudo depende dessas condições, né? Então, é aconselhável, né, buscar o conhecimento, né? Até para se esclarecer, né, e também se educar, né, para a gente se prevenir, né, não ser presa fácil, né, dos espíritos, né, porque nós vivemos aqui nesse mundo, né, e a gente sabe, né, conforme informações dos próprios espíritos, né, que tem uma população 3 vezes maior, ou 4 já, de espíritos vivendo no meio nosso. Então, nós sofremos essa influenciação, né, gente? 24 horas por dia, né? Então, nós temos que tomar bastante cuidado, né? E seguir o conselho de Jesus, né? Orai e vigiai. Para que a gente não seja vítima, né, também, né, desses obsessores, né, que tentam muitas vezes, né, nos prejudicar, e muito, né, por causa dos problemas morais, né? Nós temos pensamentos, afinidades, simpatia, todo mundo é diferente, né? E é essas coisas aí que faz com que, né, nós abrimos a brecha no nosso corpo físico, no nosso corpo espiritual, né, para que sejamos vítimas, né, de obsessões, possessões, enfim,
influenciação, né? Então a gente aconselha, né, gente? É uma pergunta bastante comum também ocorrer, né, no nosso meio hoje em dia, né? Como saber se sou médium, né? O que eu devo fazer? Tirar isso não tem como, né? Isso eu sei, né? A gente que está no meio, envolvido na doutrina espírita, tem essa ciência disso aí, né? Não se tira, né? Não pode tirar, né? Não, a casa espírita não consegue, não faz isso, né? Tirar. Ah, eu não quero ver, não quero isso, eu não quero aquilo. Não. Tu tem que te educar, tu tem que te controlar, né? Tu tem que se buscar conhecimento, esclarecimento para te tornar e fazer uma defesa, né? Se proteger também, né? Dessas coisas. Causa problemas diversos na nossa, principalmente morais, né? Alcoolismo, drogadização, né? Violência, enfim. Pode ocorrer muitas coisas, né, gente? Então, e a missão nossa, né? E a nossa grande missão do Espiritismo nessa nova era, né, gente? E a gente tem que se preparar, né? E nós, como estamos no trabalho diário, no estudo, buscando autoconhecimento, né? Esse autoconhecimento aí para que a gente possa lidar melhor com as situações que nós vamos enfrentar na vida, né? Então, a missão do Espiritismo nessa nova era, né? O que o Espiritismo, ele não veio impor verdades, né? Ele veio despertá-las dentro de nós, né, gente? E a gente fala essas orientações, esses esclarecimentos aqui para proteger, né? Para que a pessoa possa se proteger, né? Se conscientizar, refletir, não é imposição, né? Nossa ideia, nosso ponto de vista, porque é Espiritismo, né? A doutrina espírita, ela tem o ponto de vista dela, de trabalho, é de transformação, né? É uma transformação, né? Tu começa a trabalhar a tua própria transformação interior, né? E é através do estudo, do conhecimento, né? Então, a doutrina espírita não veio impor verdades, ela veio despertá-las dentro de nós, né? Essa luz que esclarece, né? Não pela força, nós não forcemos ninguém a nada, nós coloquemos a nosso ponto de vista, a pessoa decide, né? Mas pela razão, né? Nós coloquemos não pela força, mas pela razão. Na lógica, na iluminada pelo amor, né? Na prática do bem, fazer o bem, né? E também nós temos que recordar que a vida não termina, né, gente? Que o espírito segue. Então, aprender, evoluir, e que tudo isso se resume em uma lei, né? Que é a lei do amor, né? Então, essa é a lei que nós estamos trabalhando, né? A nossa lei interior, a lei do amor, amar a todos, né? E a doutrina espírita, ela não exige uma crença cega, né? Ela nos convida ao entendimento, não separa, ela une, ela não condena, ela educa, né, gente? Porque nossa fé é raciocinada, né? Nós não acreditemos assim facilmente. A gente vai buscar, né? Buscar esclarecimento, né? Para que a gente possa entender de uma forma mais racional, né? E a missão, né? Nós todos aqui na Terra, nós seres humanos, né? Todos nós temos uma missão aqui. É simples e profunda, né, gente? Simples e profunda, né? Transformar o homem por dentro, né? Não é exterior, é interior, né?
tornar, né, nos tornar uma pessoa boa, uma boa conduta, ter uma boa conduta, né? Esse é o objetivo nosso aqui nesse mundo, né? Não vale a nossa crença religiosa, mas sim o nosso comportamento, a nossa transformação, ser uma pessoa boa, né? Uma pessoa que tem uma boa conduta, né? Essa é a orientação, né? O ensinamento que a doutrina espírita passa, né? Para a gente, para todas as pessoas, né? Que faz parte da nossa doutrina, que é uma filosofia de vida. Então, nós vamos dar um pequeno intervalo agora e logo após, no segundo momento, vamos continuar conversando sobre esse assunto da nossa missão do Espiritismo nessa nova era.

Olá, novamente estamos de volta levando a doutrina espírita, o espiritismo à sua casa, queridos ouvintes. Mais uma vez, né, repetindo aqui a nossa casa espírita, ela se localiza lá na rua São João, número 447, no bairro Navegantes, em São Sebastião do Caí. E agora, nessa quinta-feira, dia 28, nós estamos, a partir das 19 horas, abertos, né, para a exposição doutrinária que será feita por senhor Carlos Roberto Pereira, né? E o tema que ele vem trazer para reflexão é os tormentos voluntários, que se encontra lá no Evangelho segundo o Espiritismo, no capítulo 5. Então, todos são bem-vindos, todos são convidados a comparecer ou também assistir, né, a nossa palestra doutrinária através da página do Facebook, né, da Sociedade Espírita Allan Kardec de São Sebastião do Caí, né? Também repetimos aí novamente, né, o convite, né, para comparecer e auxiliar lá, colaborando com a Sociedade Espírita em Busca da Paz, né, que se localiza lá na Rua Guarani, né, número 369, no bairro Quilombo, né. Esta sociedade está promovendo um grande evento aí que está trazendo para São Sebastião do Caí, né, o Léo Ritter, né, é um humorista, né, espírita, que vem trazer um show aqui, um humor espírita, né, em São Sebastião do Caí, dia 12 de junho, às 20h30, no Centro de Cultura, né, gente? Então, todos estão convidados, né, a comparecer, a colaborar com a Sociedade Espírita em Busca da Paz, né? Os ingressos, né, a inteira é R$ 50,00, né, e a solidária é R$ 35,00, mais um quilo de alimento não perecível. Então, o indivíduo pode optar aqui, né, para pagar R$ 35,00 mais um quilo de alimento não perecível, ou R$ 50,00, né? E tem aqui também, né, para meia entrada, R$ 25,00, conforme a lei, né, para estudantes com carteira da UNE, pessoas com deficiências, idosos acima de 60 anos, professores e doadores de sangue, né? Então, tá facilitando um pouco aqui para esse grupo de pessoas, né? É R$ 25,00. E para os demais, né, o ingresso inteiro é R$ 50 e solidário é R$ 35 mais um quilo de alimento. Todos estão convidados, então, gente, para comparecer nesse grande evento que vai ser dia 12 de junho, né, no Centro de Cultura, né? O Léo Ritter, famoso aqui no Rio Grande do Sul, muito conhecido, e recomendemos as pessoas interessadas a participar e comparecer, vai ser um belíssimo show lá, tá bom? Fica aí o nosso convite, então, divulgando aqui para a Sociedade Espírita em Busca da Paz, esse grande evento que está sendo feito por eles aí, né, trazendo esse grande artista aqui para São Sebastião do Caí. Ok, gente, então, retornando aqui à nossa conversa, né, sobre a missão do Espiritismo nessa nova era, como falei, né, nós todos temos uma missão, né, e a nossa missão é simples e profunda, né, gente, que é transformar, né, o homem por dentro, né, de dentro para fora que nós temos que crescer, evoluir, né, gente. Ensinar também que a dor, ela tem sentido, né, que a justiça é perfeita e que ninguém caminha sozinho, né, porque nós temos aqui, né, gente, a dor, essa dor que se trata aqui, que nós trabalhamos, né, em suas múltiplas faces, né, ela é uma experiência universal
e inevitável na jornada humana. Então, todos nós vamos passar por algum momento da vida, ter uma dor, né? Se não existisse essa dor, provavelmente não sobreviveríamos, né? Nós não íamos sobreviver, pois ela é um alerta de que algo não está bem conosco. Então, classificando isso aqui, ela tem as suas naturezas, né? As dores, né? Então, tem três tipos de dor que existe, né? Que vai chamar atenção em algum momento da nossa vida, como um alerta, né? Que está junto conosco, né? Que é as dores físicas, né? A dor moral e a dor espiritual, né, gente? E aquelas coisas sobre a mediunidade que eu falei antes, né? Se a pessoa possui alguns sinais, assim, que é mais sensível, né? Ela está mais se expandindo mais, né? Acontecendo com mais frequência e tal. Temos que se educar, né? Estudar, educar, trabalhar para a gente ter essa capacidade de administrar essa mediunidade, né? E daí pode vir essa dor espiritual, essa dor moral, né? Porque a gente tem consciência, todos nós temos consciência. E segundo Kardec, lá na pergunta 621 do Livro dos Espíritos, né? Pergunta aos espíritos, né? Onde está escrito as

física, ou é moral, ou é espiritual, né, gente? Então, não adianta se esconder, né? Temos que ter essa consciência aí que tudo que nós fizemos, né, nós vamos ser cobrados, né? É uma lei, né? Nós somos regidos por lei nesse mundo, né? A lei do amor, a lei de ação e reação, né? Plantou, tu colheu. Então não tem como escapar, né? É fundamental, né, que nós entendemos, né? Entender, embora o corpo seja um instrumento sagrado, né, que se manifesta a dor, né, gente? O propósito maior nosso é o progresso do espírito aqui no mundo, né? O próprio Jesus falava isso aí, né? que a felicidade não é deste mundo, né? Então nós temos que cuidar do nosso corpo, sim. Temos obrigação porque é o nosso instrumento de trabalho aqui, né? Para nós caminhar, nós fazer as coisas, mas devemos dar prioridade mais para o nosso espírito, nossa alma, para que essas dores morais, essas dores espirituais não cheguem até nós, né, gente? E nessa nova era, né, que se anuncia, né, que nosso planeta está realmente, né, ocorrendo uma grande transformação planetária, né, que é espiritual, né? Chico Xavier já falava há 50 anos atrás sobre esse assunto, né? E estamos aí em transição, né? Essa nova era que anuncia o Espiritismo, ele somente, né, ele é semente, né, de consciência. Então nós estamos plantando essa semente nas mentes humanas aí, passando essa mensagem, né, que é essa ponte, né, entre a fé e a razão. Então fica na mão de cada um, né, gente, refletir, né, que existe, né, entre o céu e a terra, né, como nós chamamos aqui o céu e a terra, né, nosso planeta Terra e o mundo espiritual. Então existe essa coisa, né, nessa nova era, o Espiritismo está plantando essa semente de consciência para as pessoas se conscientizar, né, que temos que cuidar do nosso corpo físico, sim, mas principalmente, né, o nosso corpo, né, a nossa fé, e com razão, né, e com razão, né. E quando o homem realmente compreender isso, ele não vai mais precisar, né, apenas acreditar na luz. Ele passará a viver, né, como luz, porque o próprio Cristo, né, Jesus, logo que emitiu aquela mensagem, né, das bem-aventuranças lá no Monte das Oliveiras, né, ele disse que vós sois, ele falou bem assim: vós sois o sal da terra e a luz do mundo. Vejam, senhores, que o que ele está dizendo aqui, que vós sois o sal da terra e a luz do mundo, né? Então nós temos que cuidar, né, gente, a nossa vida realmente, né? O que quer dizer o sal, né? O que é o sal? É um mineral, né? Mas é um tempero. É um mineral que é um tempero aqui no nosso mundo. Então, e a luz, né? Vós sois o sal da terra e a luz do mundo. E nós, seres humanos, somos a luz do mundo. Temos que fazer o bem, né? Crescer espiritualmente, né? Fazer a nossa parte, né? Com sabor, né? Com equilíbrio, né? Porque a gente, quando faz uma comida, se tu bota muito sal, fica ruim, insonso e tal. Se bota menos também, né, a gente sente diferente, a diferença. Todos nós vamos sentir essa diferença, né? E a gente sabe disso, né, gente? E aí, é essas coisas que nós devemos compreender, né? Que não precisará apenas acreditar, né? Mas temos que passar a viver como luz, né? Fazendo bem,
pensando

0: no bem, falando no bem, né? Para que a gente possa crescer realmente, né? Espiritualmente falando, né? Eu, esses dias eu estava olhando o livro do Chico Xavier, Francisco Cândido Xavier, pelo Espírito de Emmanuel, que ele tem um livro lá, Vinha de Luz, né? Eu olhando ali uma das mensagens, que eu tenho costume todo dia abrir ele, eu leio uma mensagem, depois faço a minha prece diária, normal, né? Que eu faço todos os dias. Eu vi ali na página 353 desse livro, Vinha de Luz, né, no item 158, né, está escrito transformação. Né? Aí o apóstolo Paulo, né, ele se dirige aos primeiros Coríntios 15:51 e ele diz assim, ó, que na verdade nem todos dormiremos, mas todos seremos transformados. Olha só o que ele fala, é bem, né, semelhante ao assunto que eu estou falando aqui hoje, né? É um convite para a gente realmente se transformar, né, gente? Na verdade, nem todos dormiremos, mas todos seremos transformados, né? Independente disso, né, gente? Todos nós, independente da nossa vontade, nós vamos ter que modificar, nós vamos ter que mudar para conseguir se transformar. Temos que abrir mão, né, de muitas coisas, né? Esse apóstolo aqui, ele refere-se ali aos gentios, né? Para eles ficar atento com as realidades da vida espiritual, né? Isso faz parte e se relaciona com a vida espiritual, né? Nós aqui com nossos problemas da morte, né? Das escolas cristãs, seja ela qual for, né? Trabalhamos, né? Com essas cogitações teológicas, né? De todos os tempos, né? Então, é justo que semelhante situação seja a mais diversificada possível, né? Ninguém penetra o círculo da vida terrena em processo absolutamente uniforme, né? Nós somos diferentes, todos nós somos diferentes aqui, nós não vamos caminhar igualmente, né? Como também não existe assim fenômenos de desencarnação com analogia, né, integral. Cada alma possui a sua porta de entrada e também a sua porta de saída, conforme as conquistas próprias. Então, nós vamos trabalhando, né, gente, o nosso eu interior e achemos ali uma porta, mas ora desanimemos, saímos para a outra porta, né? Mas a gente tem que buscar essas conquistas que é próprias, né? É individual, né? Ascensão espiritual, né? Tudo isso efetivamente existe em plano grandioso e sublime que, por enquanto, transcende o limitado entendimento humano, né? É o que ocorre, né? Essa mensagem de Emmanuel. O Emmanuel era o espírito mentor do Chico Xavier. Né? Nós aqui se limitemos muito aqui o entendimento humano, né? Porque são diferentes, né? Conforme o teu padrão vibratório que tu se encontra, né? Bom, mais elevado, menos elevado, né? E todos os que se abeberam nessas fontes puras da verdade do Cristo, deve guardar sempre o otimismo, né? E a confiança, né, gente? A gente tem que procurar a nossa crença, né? Exercer a nossa crença, botar em prática no dia a dia, na convivência da sociedade, da família, do trabalho, dos amigos, né? E guardar sempre esse otimismo, né? E confiança, né? Porque fé é confiança. Se a gente perder essa fé, nós não somos nada, né? Eu, às vezes, eu conto aí uma passagem bíblica aí que eu li nos livros espíritas, né? Que na época do Cristo, por exemplo, né? Jesus foi abordado lá, foi indagado pelo Pedro, o apóstolo Pedro, que se queixou a Jesus que ele não estava conseguindo trabalhar direito, né, na sua empreitada que ele tinha lá de acolher mendigos, estropiados, enfermos, enfim, na casa dele, né, cuidando de doentes e coisa e tal. E se queixou lá muito para Jesus. E Jesus, o que, que ele fez? Ele fez o seguinte, segundo conta a narrativa dos livros, né, que ele pegou e orou para Deus, pediu para o Pai, né, para que Pedro não perdesse a fé. Vejam só, para que ele não perdesse a fé. E a gente aqui, com tantos problemas que temos aí no nosso mundo, né, as pessoas às vezes enfrentando problemas bastante difíceis mesmo, né? E todos nós passamos em algum momento na vida, né, com algum enfrentamento, né? E a gente só não pode perder a fé mesmo, né? Ele se queixou para Jesus achando, talvez, né, que nem nós achamos aqui, né? Vou rezar para Deus, Deus vai mandar um caminhão de dinheiro, um exemplo, por exemplo, né? Vai mandar isso, vai mandar... Não vai mandar, não. Deus nos dá força, ânimo, coragem. Ele deu já inteligência para cada um de nós, né? Para que a gente exercite ela, né? Para o bem, né, gente? Principalmente fazer o bem. Então, nem todos nós dormiremos na nossa vida, né? Diz isso, assim foi o que diz Paulo, né? Isso significa, né, que nem todas as criaturas, né, deste mundo caminharão às tontas, como ele dizia, nas regiões mentais de semi-consciência, né? Porque a gente não tem noção, às vezes, do que está falando, do que está pensando, né? Nem todos serão arrebatados às esferas purgatoriais, por exemplo. E ainda que tais ocorrências sucedam, ouçamos, disse Paulo, ainda o abnegado amigo do Evangelho, quando nos assevera, mas todos seremos transformados. Aí é uma afirmativa aqui, né? Promessa do Cristo, né? Todos nós seremos transformados. Por um motivo ou outro, nós vamos ser transformados, né? E às vezes ocorre justamente quando a gente está numa situação difícil, né? Com as dores, né? A dor física mesmo, né? Tá doente, com uma doença grave, um acidente. As dores morais, né, gente? Que a gente tá com a consciência pesada lá, fazendo, cometendo erros, faltas, e não toma uma atitude, né? Além das dores espirituais, né? Aquela coisa que bate assim, de uma hora para outra, a pessoa fica triste, cansada, só quer dormir, só quer se afastar das pessoas e tudo mais, né? Isso tudo tem sentido, né? Como diz aqui, né? Em sociedade, a dor ensina e a dor impulsiona o desenvolvimento da inteligência. É interessante isso aí, essas mensagens que a gente recebe aqui nos livros de autores aqui, e a gente coloca junto aqui nesses nossos bate-papos aqui, né? Então, Paulo não promete sofrimento inesgotável, nem repouso sem fim. Ele promete transformação, né? Ninguém parte ao chamado da vida eterna sem... senão para transformar-se. Então, a morte do corpo, ela é crescimento espiritual, né? Porque nós somos imortais, né, gente? Nós somos imortais. O túmulo, numa esfera, é berço em outra. Então, nós vamos, nosso corpo, para o cemitério, mas o nosso espírito é para outra morada do Senhor. E como a função da vida, ela é renovar para a perfeição, né? É o que nós buscamos, né? A perfeição. Nós devemos se transformarmos, né? Para o bem, né, gente? Desde agora, né? Porque a hora é agora. A gente fala, ah, amanhã eu vou fazer isso, amanhã eu vou fazer... A gente tem que fazer agora, né? Então, essa é a nossa mensagem de hoje, né? Que o caminho passa por vencer a nós mesmos, abandonando o orgulho e o egoísmo, praticando o bem e vivendo com a consciência reta, baseada nos ensinamentos do amor ao próximo. Esta é a mensagem de hoje, gente. Fico muito feliz de estar aqui. Desejo a todos um ótimo dia, abençoado, né? E espero estarmos novamente na próxima quarta-feira, trazendo informações, esclarecimentos, entendimentos sobre a doutrina espírita. Muito bom dia a todos.
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Lafayette, muito romântico. 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

Tô bem, com este belo hino estamos entrando no ar com o nosso programa de cada quarta-feira. Voz de Missão Semeando a Bíblia, programa esse que vai ao ar todas as quartas, das 13 às 14 horas aqui na RCC, 87.5 FM, a Rádio Comunitária de São Sebastião do Caí. Hoje estamos dia 27 de maio de 2026. Mais uma vez, Deus nos trouxe até aqui. E estamos aí levando ao ar este belo programa, que temos aí 3 programas por semana. E estamos aqui mais uma vez levando até você a palavra de Deus através dos hinos e também da Bíblia Sagrada. Temos aí nos controles técnicos Tarciso, também seu melhorzinho da mão hoje. E Deus abençoe, Deus ajude, recuperação aí, né? Para estarmos juntos aqui, fazendo este programa, fazendo este horário, especialmente para Deus e para os nossos ouvintes. Um abração aí aos irmãos aqui do bairro Quilombo, que estão nos ouvindo. E também ali, Passo da Taquara, um abração a todos aí. Pastor Adelino, liguei para ele, não me respondeu, estou preocupado. Não sei como é que ele vai estar, né? Se está nos ouvindo aí, dá um retorno para nós. E um abração para a família aí, todos estão nos ouvindo. São Martinho, temos alguém nos ouvindo aí, um abraço para vocês. Também aí, Capela Santana, Montenegro, um abração aí a todos vocês. Pessoas temos aqui no centro também, pessoa aí nos ouvindo. Deixo aí meu abraço a vocês e agradecendo aí por você estar com nós, nos ajudando aí com a tua companhia nesse horário. Também aí Vila Rica, um abraço aí aos irmãos do Vila Rica, um abração para vocês. Temos pessoa nós ouvindo ali, né? E também ali Loteamento Popular, Rio Branco, Nova Rio Branco, um abração aí a todos vocês que estão com nós aí. Também aí um abraço para o Paulo, para o Antônio, Paulo ali na Feliz, o Antônio aqui em Bom Princípio. Também para o Eliseu, para a André, para a Jéssica, também para a Júlia, né? Um abração à família, faz dias que não vejo eles. Um abração para vocês aí. Também a Cláudia ali, Santa Rita, Canoas. Um abração para todos vocês que estão aí sintonizados com nós e também conectados com nós através da internet. Estamos aí com o tempo meio ferruscado, mas não está frio, né? Então, assim, um arzinho bom aí para a gente andar, né? Deus abençoe a todos aí. Vamos torcer para que nada venha dar transtorno aí para nós. Um abração aí para os irmãos de Santa Catarina, ali Pelotas, irmã Carme. Um abraço, irmã Carme. Também para o Marco, para a irmã Maria Hélio, estão nos ouvindo aí. Um abração para toda a família. Deus abençoe vocês aí. Deus que guarde e proteja. Vamos ali para Lages, Mariquinha. Um abraço aí para Mariquinha. Deus abençoe, muita saúde para você, Mariquinha. Deus abençoe vocês aí. Também um abraço para o Zé, também para a Bruna, para o Tony. Deus abençoe vocês aí. Também para o Sércio. Um abraço, Sércio, está nos ouvindo aí. Para a Terezinha, para a Graziella, a Letícia, para toda a gurizada ali. Andou dando uma chuva meia feia ali, né? Nós estivemos sabendo ontem à noite ali que deu uma chuva meia forte ali em Lages, ali. E abracou ali, né, o bairro Tributo, ali demora o Sesto, mas graças a Deus não deu dano algum ali e passou, né? Então, um abração a vocês aí, Lais, a irmã Zirda, um abraço para ela aí, também para o Vardir, para a família, Deus abençoe vocês, também aí para a irmã Ana. Irmã Ana, um abraço aí, dá um abraço no Cid aí na família, e que Deus alcance vocês aí. Também para a Neuza, ô Neuza, um abraço aí, também para o esposo. Deus abençoe a todos os irmãos aí que estão aí nos dando aí a honra de estar com nós nesta tarde. Também irmão Célio ali em Parmeira. Ô Célio, um abraço para o Célio ali. Também para a esposa, Deus abençoe vocês. Também ali Poço Redondo, o Adair, um abraço Adair. Também para a Celi, está nos ouvindo. Deus abençoe a todos vocês aí. Para a Leste, está nos ouvindo. A Irma ali, Rio do Sul, um abração para vocês aí todo, né? E também ali Santo Amaro, alô Santo Amaro,
Irmão Érico, ali, irmã Maura, Salete, um abraço para vocês, eles estão nos ouvindo. Também para Salete ali em Palhoça, está trabalhando agora a Salete e depois vai estar, ela chega 6 horas em casa, né? E depois vai nos ouvir e nos assistir aí. Um abração aí, então, a todos vocês que estão com nós aí, para Fátima, ali Curitiba, um abração para a família. Deus abençoe vocês aí nesta tarde em nome de Jesus. Vamos ouvir mais um louvor, Tarciso. Vamos aproveitando o tempo aí e oferecendo aí a todos vocês que estão com nós aí, em nome de Jesus.

0: Graças a Deus por esse belo hino que ouvimos. O mundo é aqui, é sério, viu? É da vontade de voar. Tem momentos que dá vontade de tomar umas asas e subir. Eu acho que para a pessoa que tem certeza da salvação, o mundo não tem mais nada que possa satisfazer as nossas vidas. Aqui é luta, é batalha, mas a esperança que o dia chega e está perto. E o Senhor nos dirá particularmente o arrebatar a igreja, que é uma promessa de Jesus para nós. O mundo aqui é sofrido, é luta, é tantas coisas que vemos aí, falta de amor, falta de consideração, é coisa muito séria, viu? E a Bíblia diz que o mundo vai de mal para pior, né? Então, ninguém espere que o governo vai endireitar, que vai mudar, troque quem trocar. A palavra de Deus é séria e por mais que os homens que estão aí no poder para governar a nossa nação, o nosso município tem um bom projeto, mas não é assim não, viu? Então, o mundo é mau, não se vence projeto para um lado e outro e a violência crescendo cada vez mais. É um absurdo, viu, irmãos? É coisa muito séria, é homicídio, é suicídio, é misericórdia. É só Deus para nos guardar, para nos livrar, nos proteger e nos dar um tempo aí de tranquilidade para que nós possa dar um fôlego aí mais tranquilo, né? Então, que Deus abençoe a vocês que estão com nós aí nesta tarde. E vamos lutar, viu, irmão? Nós somos chamados. Se alguém está pregando um evangelho para você, que você vai já ir para um paraíso, você não aceite, porque não é assim, não, viu? Não é por aí. Ser crente, irmãos, é uma batalha. Oh, aleluia! É uma luta. Não é assim com facilidade, não, né? Então, nós somos atacados de todas as maneiras, com dificuldades, com lutas e tantas coisas. Então, não é. Se esse evangelho aí, que é de facilidade, que não tem o crente aí, a pessoa aceita Jesus, tem tudo. Não. Jesus levou as marcas da terra, do mundo aqui para cima. E nós também, irmão, nós não somos melhor que ele, diz a palavra. Jesus disse, não é o servo melhor do que o seu senhor. O que é que ele quis dizer? Se ele, como senhor, filho de Deus, passou por humilhação, por tantas coisas, nós queremos ter uma vida aí de tranquilidade? Não. Jesus foi certo na sua palavra. Não é o servo melhor do que o seu senhor. Então, temos que estar pronto, preparado para lutar. Você acha que eu não luto? É misericórdia, né? Ainda aconteceu algo ali que assim muitas vezes nós fica assim meio abalado. Com coisa, a gente luta para um lado, luta para outro e acontece as coisas, né? Mas estamos aí perseverando porque não temos outro lugar para nos socorrer a não ser Deus. O Todo-Poderoso, ele é o nosso socorro bem presente na angústia. Então, vamos lutar. Se você está lutando, lute com coragem, lute com força, que Jesus vai nos dar vitória com certeza. Tem pedido, Tarcísio?
1: Não.
0: Não? Então, vamos lá contigo aí, então. Vamos tocando o barco aí e vamos colocando louvor aí em nome de Jesus.

Graças a Deus por esse belo hino que ouvimos, oferecendo a todos vocês que estão com nós aí, nos honrando com a vossa companhia. Nossos irmãos estão com nós aí na Lides, Deus abençoe vocês, a todos que nos ouvem aí nesta tarde. Irmãos, não é tempo mais de cochilarmos. Meu Deus, quantas pessoas que já aprovaram, experimentaram do amor de Cristo e hoje estão fora. Você tem alguém me ouvindo nesta tarde que está aí parado? É, entristeceu com alguma coisa? Volte a ocupar o teu lugar. Você é uma flor no jardim de Deus. Volte e ocupa teu lugar antes que seja tarde demais. O mundo, irmãos, o inimigo, ele quer atrair, tirar as pessoas do árvore, tirar as pessoas da igreja, entristecendo com alguma coisa, acha que não está certo isso, não está certo outra coisa, não é por aí, irmão. A Bíblia diz que cada um vai dar conta de si mesmo. O pai não leva pecado de filho, filho não leva pecado de pai, e aí por diante. Cada um vai ter que chegar lá e acertar com ele naquele dia. Se você está aí meio triste da vida, meio fraco, se fortaleça. Volte a ocupar teu lugar na igreja. Nós não estamos aqui pregando, falando de uma placa de igreja, irmão. Isso aí fica tudo aí. Placa de igreja é uma identificação aí para as pessoas entrarem ali para adorar a Deus. Hoje há tantas coisas aí. Cada uma igreja coloca uma coisa assim, outra coloca outra, e assim por diante, deixa o povo sem saber para onde vai. Um ensina de uma maneira, outro ensina do outro para diferenciar lá a igreja dele, e deixando o povo aí desorientado. O povo não sabe, eu já falei com pessoa, diz, eu não sei quem está certo, fulano acha isso, outro acha aquilo. Irmãos, vamos olhar para a palavra de Deus, vamos ficar nela. Não vamos atrás de sino de homem, doutrina de homem, como diz a Bíblia, que muitos iam ter comichão nos ouvidos, iam seguir doutrinas de homem, certas coisas aí que é colocado pelos homens, não é pela palavra. Vamos ler a palavra, você que lê, pegue a Bíblia, examine ela e siga ela, Vamos ficar naquilo que temos aprendido e ouvido. Meu Deus, tantos evangelhos para lá, para cá, e faz aí uma confusão de palavra que misericórdia. Então, vamos ficar na palavra de Deus. Aquilo que nós manda nós fazer, vamos fazer, mas não vamos aí por doutrinas humanas, doutrina de homem. Eu vejo coisa aí que não tem nada a ver com a Bíblia Sagrada, Colocado aí para ser diferente. Ah, minha igreja é diferente, lá é aquilo, lá é assim. Não, a palavra é uma só e o céu é um só também, Lá não tem placa de igreja lá no céu, não. Lá vai entrar os salvos, os redimidos pelo sangue de Cristo. Então, placa de igreja, onde tem pessoa que está de joelho diante de uma placa de igreja e está vendo coisa errada ali, não sabe, minha igreja. Ninguém tem igreja, ninguém tem. Jesus diz que a igreja é dele, e ele é o sumo pastor, e é uma igreja e um pastor, e não adianta, viu? Deus abençoe vocês, vamos, Tarcísio, mais louvor, vamos lá, Tarcísio, mais um louvorzão aí para nós, nossos ouvintes aí. Hoje não temos mensageiro hoje, Hoje não temos. Mas tu vai ter que pregar hoje. Eu prego, vamos pregando. Eu prego também, viu? Vamos lá. Vamos lá.

0: Graças a Deus por esse belo hino que ouvimos. Enxertado em Cristo, nós vimos longe, viu? Não podemos ficar sem Ele. Que Deus abençoe a todos vocês que estão com nós aí. Temos aí já participado do Montonho, aqui de Bom Princípio. Com certeza o Paulo está sem internet lá, né? Não já tenha, tinha entrado...
1: Para nós ontem que ia estar sem internet.
0: Sem...
1: Hoje e amanhã.
0: Hoje e amanhã. Então, mas... amanhã também, quem sabe, já tem voltado lá, ele está com nós aí. Mas vamos aí ouvir, então, o pedido aí do irmão Antônio, né? E que está com nós aí.
1: Nós estamos com 2.414.
0: Muito bem.
1: 2.414 e estamos em Santa Catarina.
0: Santa Catarina, São Paulo,
1: São Paulo, Rio de Janeiro,
0: Paraná,
1: Mato Grosso,
0: Tocantins,
1: Sergipe.
0: E Alagoas,
1: fora do Brasil,
0: Roma,
1: do México,
0: Uruguai,
1: Paraguai,
0: Inglaterra
1: e na África.
0: Ô, Pastor Jorge, um abração para o Pastor Jorge aí, em Moçambique, na África, aí, um abração para vocês, para a igreja toda aí. Estão aí trabalhando, trabalhando. Eu estava olhando, passaram aí um vídeo. Estão construindo uma igreja lá, assim, numa simplicidade que corta o coração, viu? É, e vamos aí... Ai, meu Deus, o povo tem que olhar mais um pouco para isso. É, Pastor Jorge está ali construindo aí um salão lá, né? E madeira lá, coisa assim, na simplicidade. Mas Deus está salvando o pessoal ali e a recompensa vem, viu, Pastor Jorge? Um abração para vocês. Nossos irmãos aqui do Uruguai, do Paraguai, Argentina, nossos irmãos aí que estão com nós, Inglaterra, Roma e tantos outros lugares aí que estão com nós aí. E aí... Paraná, São Paulo, Tocantins, Sergipe, Rio de Janeiro, aí por diante. Que Deus abençoe, um abração aí de todo o meu coração a todos vocês aí que estão com nós. Deus abençoe. Vamos ouvir aí o pedido do Antônio. Daqui um Tarcísio antes, dá uma olhadinha aqui, porque eu quero falar já o nome dos irmãos que estão com nós aí, uns dois aí, três, acho, né?
1: Célio Fogaça.
0: Célio, um abraço, Célio. E... ô, meu Marcos Vinícius, um abração, meu Marcos Vinícius.
1: Antônio Becker.
0: Antônio Becker. Isso aí. Vamos lá, em nome de Jesus, um abraço a todos vocês. Mão Célio está lá no frio, acho que não está muito frio lá em Lages, né? Lá em Palmeira. Ô, Célio, um abração aí para o Célio, para a esposa e para toda a turma que estão com nós aí. Marcos Vinícius, presbítero Marcos Vinícius, pregou ontem, né? Pregou ontem, uma mensagem muito linda. É o nosso apoiador aqui, viu? Está com nós. Então aí, irmão Marcos Vinícius, estamos aí indo longe, estamos lá na África, lá em Moçambique, juntamente com o Pastor Jorge lá. E o Pastor Jorge mandou uma mensagem para nós aí. A hora que quiser mandar uma mensagem, manda aí na quarta-feira, que estamos livres aí. E manda para cá uma mensagem, Pastor Jorge, que as mensagens lindas que já ouvimos aqui vão pregando, nossos irmãos aqui, Uruguai, Uruguai. Mão Diego, um abraço a Mão Diego, né? Mão Diego que nos enxertou aí no Uruguai de uma maneira especial ali, né? Nossos irmãos aí da Argentina, né? Paraguai, estamos lá no Paraguai também aí, um abração a todos vocês que estão com nós aí nesta tarde, nos alegrando e fortalecendo o nosso coração. Estamos aí com 2.500 pessoas com nós aí, nós honrando com a vossa companhia. Vamos ouvir pedido do Antônio aí, Tarcísio.
1: Vamos lá.

graças a Deus por esse belo hino. Obrigado, irmão Antônio, pela sua participação com nós aí. Que Deus nos guarde, nos ajude, nos dê força para vencer. Irmãos, ontem aconteceu algo, eu não ia dizer nada aqui, mas tem coisas que vêm para assim, nos abalar, assim, entristecer a gente. É, eu vim para o rádio ontem e eu estava com uma novilha lá para ganhar terneirinho e deu exatamente quando eu estava para cá. É, mas uma vaca, uma novilha, coisa mais linda, é, um agir, coisa mais linda. E o terneiro também, vou dizer uma coisa, é de primeira linha, viu? Pois olha, os cachorros pegaram e mataram o terneiro. Meu Deus! E eu fiquei triste, sabe? Fiquei triste. É um terneiro muito lindo. Daí, quando eu achei lá, os cachorros tinham comido já, tirado as tripas do terneiro, comido. Mas fiquei assim, abalado, assim. Daí, pensei que Jó sofreu muito, perdeu muito mais, né? Perdeu muito mais. Mas ninguém quer perder, né, irmão? Ninguém quer perder. E a gente está aí investindo ali, está ali. E foi acontecer isso, eu não estava ali, também a esposa também está com dificuldade de caminhar. Quando ela estava boa, ela cuidava muito ali, né? E agora não, eu saio e a vaca estava fechada no piquete e criou lá a vaca e o cachorro acharam e devoraram o terneiro, viu? Mas um terneiro lindo, eu enterrei assim com dor no coração, mas depois comecei a pensar que o mais importante é a nossa vida, né? Essas coisas aí, se recupera, Deus abençoe, nos dá vitória, e o inimigo ataca dessa maneira para tirar nós a paz, né? Tirar nós dos trilhos, e tem momento que abala, né? Tem momento que sacode, mas Deus é Deus que trabalha como Ele quer. Não devemos, eu disse para Deus, estava de manhã, fui ali na igreja, orar um pouco ali, pedir, Deus, não deixe eu me abalar com nada, porque a nossa salvação é mais importante do que todas as coisas da terra, viu? E Deus começou a falar comigo, importante, irmãos, é nós vivermos aqui e ter certeza que íamos morar com Jesus, íamos para uma eternidade com Ele. Eu não sei qual é o caminho que você está, não sei, porque para ir no céu é só um caminho, viu? Não existe dois caminhos. Eu não sei qual é o caminho que você está seguindo, mas uma coisa eu vou te dizer aqui, ó, com todo o meu coração, e o que Deus falou comigo, aqui na terra tudo passa, tudo passa. Eu estava ouvindo o pastor Gesier, diz que dirigir culto não é trabalhar para Jesus, né? Não é trabalhar, é fazer culto. Não, trabalhar para Jesus é em busca das armas, em busca das armas. Esse é trabalhar para Jesus, mas dirigir culto, e eu concordei com ele, dirigir culto não é trabalhar porque estou trabalhando para Jesus. Não, trabalhar para Jesus é em busca das armas que estão gemendo aí, Eu não sei, você que está me ouvindo, qual é o caminho que você está. Eu só vou te dizer uma realidade nesta tarde, que para ir para o céu existe só um caminho. E esse caminho, o próprio Jesus falou, eu sou o caminho, eu sou a verdade, eu sou a vida. E ninguém vem ao Pai a não ser por mim. Então, eu não sei se estou falando com alguém que está fora deste caminho. Entra hoje, porque amanhã pode ser tarde demais. Eu não estou dizendo que você vai ter mais de mil maravilhas, ser crente, não. Não é assim, irmão. Só porque quando temos Jesus, Jesus está com nós, nos ajudando a vencer. E quando não temos, daí eu disse para Deus hoje de manhã, digo, o que eu vou fazer sem a sua companhia? O que o homem faz sem a companhia de Deus? É um vulto andando pelas ruas, pelas estradas, e não tem nada. Porque Deus é a nossa segurança.
Eu disse, Deus, não me deixa balançar. Oh, aleluia! Não me deixa desmoralizar na caminhada, porque está tão perto do que nunca. Nós estamos perto de chegar ao fim de todas as coisas aí e temos que estar preparado. Então não é mais tempo, aleluia, de nós ficar coxeando entre dois pensamentos, se imo ou não imo, porque nós podemos vacilar e ficar. Essa é a realidade. E ai daquele, irmãos, a Bíblia diz, ai, ai e ai daquele que não está nesse caminho glorioso. Abraçar Jesus. A Bíblia diz, irmãos, que ninguém é salvo pelas obras para que ninguém se glorieie. Ah, porque eu sou bonzinho, porque eu faço isso, faço tantas coisas. Não, não é a nossa bondade. Se o homem fosse salvo pelas obras, não precisava Jesus entregar a sua vida, morrer ali crucificado para salvar o mundo. Aí nós fazíamos alguma coisa e era salvo. Né? Nós vemos no capítulo 10 de Atos dos Apóstolos, um homem chamado Cornélio. Cornélio era um centurião, era um comandante. Centurião quer dizer que ele tinha comandava 100 soldados, ele comandava esse pelotão aí. Né? Mas esse homem, com toda a autoridade que tinha, um comandante de um exército, ele tinha 3 coisas que chegou diante de Deus. Aleluia! Deus recebe o que nós fazemos por bom aqui, por bem, para as pessoas. E foi o que aconteceu com Cornélio. Cornélio fazia 3 coisas que subiu diante de Deus. Esse homem orava, jejuava e dava esmola. Que atitude esse homem tinha, com toda a autoridade. Hoje as autoridades, muitas vezes, irmão, eles colocam aquilo no coração e muitas vezes humilham as pessoas também. Mas ele não, ele tinha um coração bondoso. E Deus viu. Deus está olhando para você nesta tarde, olhando para o teu coração. Se o teu coração é bom, se o teu coração é mau, se o teu propósito é bom, se o teu propósito é ruim, Deus vê tudo. Um dia estava Cornélio orando. Oh, aleluia! A oração é que nos aproxima de Deus, irmão. O crente que deixa de orar, o crente que deixa de ir na igreja, ele vai completamente descendo. Descendo, fica fraco, fica desnutrido. O crente, veja bem, a oração nos aproxima de Deus. É através da oração. Cornélio estava orando, com certeza jejuando. Esse homem era um homem que tinha um coração bondoso, porque ele dava esmola e chegou diante de Deus. E um dia Cornélio estava orando e Deus chamou um anjo, diz, vai lá onde está o Cornélio, fala com ele lá, diga para ele assim que eu ouvi as suas orações e as suas esmolas. Deus vê tudo, irmão. O que você faz de bem, o que você faz de mal, Deus está vendo tudo. E chega diante de Deus aquilo que você faz de bem para os outros. Né? Infelizmente, o amor hoje está muito afastado do ser humano. Muito afastado. Hoje não existe mais piedade, não. Muitas vezes, eu estou orando ali, pensando nas pessoas. Graças a Deus, irmão, que nós temos um teto para morar. Nós temos uma roupa quente para vestir. Nós temos uma cama para dormir.

Cornélio, não. Não era a salvação dele. Porque ninguém é salvo pelas obras, que ninguém se glorie. Ele podia ser salvo pelo jejum, pelas orações, pelas esmolas que dava. Não, não é assim. Precisava de algo muito mais importante, que era conhecer Jesus como Salvador. O anjo foi ali e diz: olha, Cornélio, Deus manda te dizer que tem chegado diante dele as tuas orações, as tuas esmolas. Você pega e manda chamar Pedro, que está lá na beira-mar, na casa do curtidor lá. Ele está orando. Pedro estava orando, hospedado ali. Os mensageiros chegaram lá e chamaram por Pedro, porque era uma ordem de Deus para Cornélio mandar mensageiro chamar Pedro. Pedro ia esclarecer tudo para Cornélio a respeito da salvação. É a nossa responsabilidade, irmãos, é anunciar Jesus, dizer que Jesus salva, que Jesus perdoa, não importa o teu passado, não importa o teu pecado que está cometendo, o que fez, Jesus está pronto a te perdoar, contanto que você chegue diante dele e confesse os teus pecados. Cornélio tinha 3 coisas boas que fazia e Deus viu. E precisava de algo mais importante, que era conhecer Jesus. E para conhecer Jesus tinha que ter um mensageiro, aquele que já conhecia Jesus. Irmãos, quantas pessoas que conhecem Jesus e não falam para outras pessoas, parece que querem só para si. Leve essa mensagem de salvação para as pessoas que estão ao teu redor, precisando de uma palavra. Pedro estava orando lá no terraço, jejuando e orando. E Pedro teve uma grande visão na oração. Tem desaparecido as visões hoje em dia, né? Hoje em dia a visão das pessoas é para as coisas terrenas. Pedro teve uma visão ali, naquela visão se deslocava, abriu o céu, se deslocava com um lençol amarrado nas 4 pontas, cheio de toda espécie de animal, e uma voz dirigia junto, diz: Pedro, mata e come. Pedro recusou, disse: Senhor, nunca coloquei na minha boca coisas imundas e impura. Sabe o que é que Deus diz para ele? Não te faça tu imundo ou impuro o que eu já santifiquei. Deus destampava ali uma visão para Pedro de um povo que ele tinha ali que levar um alimento espiritual para o povo. Cornélio reuniu um povo ali, irmão, reuniu. Nenhum povo, esperando o mensageiro. Meu Deus, a responsabilidade do mensageiro. Pedro desceu e veio com eles. Veja aqui, irmãos, cumprindo-se a visão de Pedro. Pedro chega ali, o Cornélio se prostra diante dele, Pedro repreende, não. Eu sou homem como você também. E Pedro abriu a sua boca. Aleluia. Oh, aleluia. E começou a anunciar, a pregar Jesus como Salvador. Cornélio precisava da melhor coisas para completar a salvação dele. E a Bíblia diz, irmãos, o povo estava completamente com sede e fome de ouvir a palavra. Quando Pedro abriu a boca e começou a anunciar a Jesus, a Bíblia diz que desceu o Espírito Santo sobre aquele povo ali e falavam em língua e profetizavam. Povo preparado, Deus já tinha preparado o coração daquele povo ali para receber
a mensagem

de salvação a mensagem do Evangelho. Então, a responsabilidade de um pregador, daquele que anuncia Jesus, é muito grande, é muito sério, não é brincadeira, não, irmãos, falar de Jesus, nós temos que levar a sério, aleluia, a nossa responsabilidade é pregar a palavra. As pessoas querem ouvir, ouçam, não querem ouvir, deixaram de ouvir, mas você pregou. Nós vemos Ezequiel capítulo 3, versículo 16. Quando veio a palavra de Deus ao profeta, dizendo, vai lá e prega a minha palavra. Prega para esse povo contra o pecado lá. Se eles te ouvirem, você ganhasse eles. Mas se eles não te ouvirem, eles vão morrer na impiedade deles, mas você livrasse a tua arma. Ezequiel foi o atalaia daquele momento. Eis que te coloco como atalaia sobre a casa de Israel. Irmãos, eu quando falo nisso, eu lembro, há quantos anos atrás aí, eu até mencionei agora esses dias, nos fomos aqui na igreja, ali na cidade de Itajaí, tinha um lugar ali chamado Atalaia. Por que Atalaia? Daí eu fui entender o que era Atalaia e vim para o livro de Ezequiel. Atalaia é aquele que dá o sinal do perigo. Tinha ali na entrada, eu trabalhei 5 anos ali no porto em Itajaí e conheci por ali tudo, ali as entradas. E tinha um farol aceso dentro da entrada, dentro da água, mais longe da barranca, viu? Longe. Estava aquele farolzão aceso dia e noite dentro d'água, cima da água. Eles prepararam uma boia, colocaram lá, aquele farol estava aceso lá e chamava esse lugar lá Atalaia. Daí eu vim para o Ezequiel e Deus coloca o Ezequiel como um atalaia, avisando o povo. O que é que tinha na entrada do porto lá, colocaram esse farol lá, chamado Atalaia? Porque tinha afundado uma embarcação ali e navio algum podia passar ali porque ficava encalhado. Ficava ali, tinha ficado, não foi tirado dali, e eles colocaram um marco lá, um farol. Os navios iam atracar no porto, eles desviavam, porque sabiam que ali tinha um perigo. Irmãos, o crente, ele não deve se apagar, ele tem que estar aceso, dando sinal do perigo para o mundo que hoje vivemos. Que Deus abençoe você, nossas horas estão passando aí. Deus te alcance, seja um atalaia, irmão, viu? Você que está me ouvindo, não deixe de apagar, não deixe, coloque azeite, não deixe apagar o farol aí, viu? Para que o povo não venha se precipitar no abismo, você seja o aviso, eu seja o aviso. Jesus disse na sua palavra, vós sois a luz do mundo e o sal da terra. A luz não pode se apagar, irmão. O crente não deve apagar o farol dele. Jesus é que nos ilumina. Jesus é o nosso farol que nos ilumina. Seja um crente que ilumine para que não venha colocar as pessoas na escravidão aí do risco de vida. Seja um aviso, seja uma atalaia. Tome essa palavra para você, seja um atalaia. Não deixe apagar. Se apagar, corre risco, viu? Corre risco. Tanto para você, tanto para mim, como para aqueles que estão aí, roda de mim aí, né? Eu não anuncio aí o perigo. Deus abençoe a todos vocês. Quero agradecer aí a cada um de vocês que estiveram com nós aí. Deus abençoe vocês. Amanhã estaremos de volta aqui, né? Não esquecendo que sexta-feira
Temos um grande e abençoado culto na nossa igreja, Rua Esperanto, 795, bairro Quilombo. Você é o nosso convidado estar com nós ali nesse grande culto, 19h30, começa o culto. Domingo também, um grande culto ali, 19h30, você é o nosso convidado estar ali, né? Vai lá acender a tua lâmpada, viu? Se ela está meio apagada, pode ir lá, que lá tem luz, lá tem fogo. O Espírito Santo está operando ali, né? Nós encontramos ali, chegamos ali, encontramos a presença de Deus naquela simples casa de oração. Que Deus abençoe vocês nesta tarde aí e amanhã esteja com nós, não deixa nós. Quero agradecer o nosso irmão que estava com nós aí na Laide, irmão Célio, ali em Parmeiro. Ô Célio, lá na nossa região de Lages, nossa bela cidade de Lages ali. Eu não sei se está frio lá, como é que está lá, mas aqui está bom o tempo, aqui está bom. É, não tão sol assim, limpo, mas estamos aí já sem casaco, né? Já estamos aí, estamos vendo pessoas aí até de manga de camisa por aí, né? Está vindo um calorzinho para nós alegrar o coração. Que Deus abençoe vocês aí nesta tarde. Esperando o Tarcísio chegar aqui para colocar mais um louvor para nós encerrar. E amanhã estaremos de volta aqui nesse mesmo horário. Se Deus quiser, estaremos aqui. Conto aí com a vossa companhia. Deus abençoe vocês aí, em nome de Jesus.

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1: 13 horas e 59 minutos.

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4: Forte a moda boa para nós e agora para nós dançar, para fazer esse povo pegar fogo aqui. 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

Gente do céu, que coisa linda, rapaz!

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2: 14 horas e 57 minutos.

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4: 15 horas e 48 minutos.

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1: 16 horas e 48 minutos.

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1: 17 horas e 51 minutos.

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0: Danças húngaras do século XVIII de diversos compositores, do álbum com o conjunto Budapest Baroque Strings e músicos convidados, direção István Kertész. Caríssimos ouvintes, trabalhou comigo Clayton Lopes. Fiquem agora com o programa A Voz do Brasil. Boa noite!
1: Em Brasília, 19 horas. Está no ar a Voz do Brasil. As notícias do governo federal que movimentaram o país no dia de hoje.
2: Olá, boa noite.
1: Boa noite para você que nos acompanha em todo o país.
2: Quarta-feira, 27 de maio de 2026.
1: Vamos ao destaque do dia: desenvolvimento para a região norte.
2: Avanço das obras na BR-319 que conecta Manaus a Porto Velho.
1: O presidente Lula anuncia mais de 380 milhões de reais em recursos do novo PAC para a rodovia.
3: Ambientalmente vai ser a estrada mais moderna do mundo. Qualquer estrangeiro que vier dar palpite na questão climática aqui, a gente vai mostrar o que que nós fizemos aqui.
2: Luz para todos. Iniciativa vai levar eletricidade para mais de 75 mil pessoas em 86 municípios no Amazonas.
1: Petrobras e Transpetro anunciam investimentos no estado. Luciana Colares de Holanda.
4: O Amazonas vai receber 2 bilhões e 800 milhões de reais para ampliar a produção de gás natural e também a frota de embarcações para transporte de combustíveis.
2: E ainda, segurança.
1: Parceria inédita com a Uber quer ampliar o alcance de alerta para localização de crianças e adolescentes desaparecidos.
2: Você vai ouvir também que estudo revela queda de 7,4% no número de homicídios em 2024. Luana Karen.
5: Foram 42.590 homicídios em 2024, o menor número de homicídios da série histórica iniciada em 2014.
1: Hoje, na apresentação da Voz do Brasil, eu, Mariana Jungmann e Luciano Seixas.
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1: O Amazonas vai receber investimentos superiores a 7 bilhões de reais.
2: São obras para aumentar a produção de energia, de gás natural, construção naval.
1: Somente na prospecção de gás serão gerados cerca de 14 mil empregos.
2: Os anúncios foram feitos pelo presidente Lula.
4: O Amazonas vai receber 2 bilhões e 800 milhões de reais nos próximos 5 anos para ampliar a produção de gás natural e também a frota de embarcações para transporte de combustível. Os recursos são da Petrobras e da Transpetro. Hoje, o gás natural de Urucu gera 65% da energia elétrica consumida em Manaus e em outros 5 municípios. Segundo a presidente da Petrobras, Magda Chambriá, os investimentos vão garantir a maior reserva de gás do país.
6: Estimamos com esse investimento um aumento de produção de 20% e uma geração de 14 mil empregos nessa região amazônica.
4: O estaleiro Bertolini vai ser o responsável pela construção de 18 barcaças. O presidente Lula destacou a importância da retomada da indústria naval brasileira.
7: Se a gente não fizer essas barcaças aqui, a gente não gera emprego, a gente não gera conhecimento tecnológico, a gente não forma bons profissionais. É a primeira vez que vocês vão produzir uma barcaça aqui e vai entrar no mar.
4: O presidente Lula também anunciou um pacote de investimentos em infraestrutura, energia, desenvolvimento regional no estado e medidas socioambientais. O valor total chega a quase 5 bilhões de reais. Na área de infraestrutura, o destaque é o avanço das obras na BR-319, que conecta Manaus a Porto Velho, em Rondônia. São mais de 380 milhões de reais em recursos do novo PAC. O ministro dos Transportes, Jorge Santoro, garantiu que toda a rodovia vai estar em obras ainda no primeiro semestre. Mestre.
8: É uma rodovia em que vai fazer com que a gente coloque Manaus com acesso pavimentado ao resto da malha rodoviária nacional.
4: Para a segurança energética, o pacote de investimentos chega a 3 bilhões e 300 milhões de reais. Entre os investimentos, 785 milhões de reais serão aplicados no programa Luz para Todos, levando energia para 75 mil pessoas. O governo do Brasil também apresentou o projeto do novo terminal hidroviário Manaus Moderna, que receberá 876 milhões de reais do novo PAC. Será o maior porto hidroviário de passageiros do mundo, segundo o ministro de Portos e Aeroportos, Tomé Franca.
9: Dando dignidade para quem precisa fazer o transporte nos nossos rios, para quem precisa fazer o escoar da produção, do artesanato.
4: O presidente Lula destacou a importância dos investimentos no estado do Amazonas.
7: É preciso que tenha empresários que acreditam no Brasil, é preciso que tenha dono de estaleiros que acreditam no Brasil, e a gente vai poder falar no mundo inteiro que quem quiser construir balsa de qualidade, venha para Manaus.
4: E a cultura também vai receber recursos. A Petrobras anunciou que vai patrocinar o Festival Folclórico de Parintins, com investimento de 5 milhões de reais. De Manaus, no Amazonas, Luciana Colares de Holanda.
10: A Secretaria Nacional de Defesa do Consumidor instaurou o processo administrativo para punir plataformas de aplicativos que não estão informando a composição dos preços cobrados em seus serviços.
11: Uma portaria da Secretaria estabelece que as empresas devem informar os valores pagos pelos usuários e o quanto é repassado aos trabalhadores.
10: Duas empresas estariam descumprindo a norma, iFood e Kita, e estarão sujeitas ao pagamento de multa que pode chegar a 14 milhões de reais. Outros 7 aplicativos estão em monitoramento.
11: O ministro da Secretaria-Geral da Presidência da República, Guilherme Boulos, afirmou que o cumprimento da portaria não é opcional.
12: Essas empresas têm que oferecer transparência. Não é opcional cumprir uma portaria da Secretaria Nacional de Defesa do Consumidor. A empresa não escolhe se ela vai cumprir ou não a portaria. Cumprir essa portaria é uma obrigação das plataformas e aquelas que não cumprirem pagarão o preço com multa.
10: O consumidor que não identificar essas informações na nota fiscal pode registrar uma reclamação na plataforma consumidor.gov.br ou no PROCON da sua cidade.
11: Lei de acesso à informação, portal da transparência e agora a nova plataforma informa.br. São ferramentas para aumentar a transparência da gestão pública.
10: Elas são utilizadas como parte do trabalho da Controladoria Geral da União para a fiscalização preventiva e combativa da corrupção e das fraudes em contratos públicos.
11: Essa atuação também é integrada com outros órgãos públicos para o combate ao crime organizado.
10: Hoje a gente conversa com o ministro da CGU, Vinícius Marques de Carvalho, sobre a agenda Governo Aberto, que está em destaque essa semana. Boa noite, ministro.
13: Boa noite, Mariana. Boa noite, Luciano. Boa noite aos ouvintes da Voz Brasil.
10: Ministro, a gente está, então, na Semana Governo Aberto, né? E foi lançada uma plataforma informa.br, que vai entrar em operação agora em junho. Como é que vai funcionar essa plataforma? Como é que ela ajuda o trabalho de fiscalização da CGU? O que é que ela traz de novo?
13: Essa plataforma tem por objetivo facilitar ainda mais a vida do cidadão e das cidadãs brasileiros que precisam acessar informações do governo federal, né? Hoje, como vocês mencionaram, nós temos o Fala BR, nós temos o site dos ministérios ou dos órgãos públicos, nós temos também o portal da transparência, a lei de acesso à informação. O que essa plataforma nova faz? Ela agrega tudo isso num sistema único usando inteligência artificial. O que isso quer dizer na prática? A pessoa pode entrar na plataforma, digitar a informação que ela quer, a pergunta que ela quer. Se essa informação ela já está publicada em algum site do governo federal, em algum portal público de informações, ela vai ser direcionada diretamente para a informação, ou seja, nós vamos entregar a informação direto para ela. Se essa informação não está publicada, mas é uma informação que ela pode ter acesso, ela vai ser direcionada para pedir a informação via lei de acesso à informação. Então, hoje, na situação até agora, ela tem que vai ir na Lei de Acesso à Informação, via Fala BR, ou tentar procurar no Portal da Transparência e meio que tentar adivinhar onde vai estar a informação. Agora não. A partir do Informa BR, ela vai só pedir a informação e ela vai ser, para ela vai ser entregue a informação, ela vai ser direcionada para onde essa informação está.
2: Ministro, embora a gente esteja falando dessa semana de eventos relacionados à transparência da gestão pública, né, a Semana Governo Aberto, essa agenda Governo Aberto já ocorre há mais tempo, né, e implementou diversas mudanças nessa área. O senhor pode falar um pouco mais sobre esses ajustes feitos no trabalho da CGU nos últimos anos? Quais foram os ganhos?
13: Na verdade, a parceria do Governo Aberto começa lá com o governo da presidenta Dilma, lá em 2011. É algo muito inovador, muito importante para a cidadania brasileira, porque aumenta a confiança da cidadania no Estado, da população no Estado. Nós já tivemos um resultado recente muito positivo de uma pesquisa da OCDE que diz que a confiança da população nos serviços públicos subiu de 26% em 2022 para 42% esse ano. E no governo federal, de 24% para 38%. Isso se deve, entre outras coisas, a uma série de mecanismos e instrumentos que nós lançamos mão. Por exemplo, o Portal da Transparência. O Portal da Transparência, com as informações que nós colocamos lá, por exemplo, relacionadas a emendas parlamentares, relacionadas a uma série de informações públicas que já deviam estar lá, como, por exemplo, os benefícios fiscais, aquelas pessoas que são beneficiárias de políticas públicas como o Pé de Meia, tudo que está sendo investido nesse tipo de programa está lá no portal. Então, em função disso, o portal, por exemplo, teve um aumento de mais de 30% de usuários. Isso aumenta a confiança da população também nas informações públicas. Outra coisa importante, Lei de Acesso à Informação. Colocamos fim ao sigilo de 100 anos, né, que era um problema do governo anterior. Em 2022, por exemplo, um governo que era pautado pelo sigilo colocou mais de 7 mil casos em sigilo de 100 anos. Nós reduzimos isso drasticamente. No ano passado, nós tivemos só 70 casos de sigilo de 100 anos. Então, isso é a implementação de uma agenda de transparência do governo do presidente Lula para garantir que a população tenha acesso à informação.
10: Agora, ministro, recentemente a CGU participou de ações da Polícia Federal para combate a fraudes em licitações e corrupção no Ceará, na Bahia, também em outros contratos públicos federais em outros estados, né? Piauí também tivemos. Como é que funciona essa integração da CGU com a Polícia Federal e outros órgãos de investigação?
13: Essa integração ela é decisiva para o combate à corrupção, não só da CGU com a Polícia Federal, como também com o COAF, com a Receita Federal. Todos os órgãos que têm algum objetivo ou alguma missão relacionada ao controle, à fiscalização e à responsabilização de quem comete fraudes ou crimes ou comete algum tipo de ato de corrupção. O presidente Lula, ele pediu explicitamente para que nós sejamos intransigentes no combate à corrupção, né? Para que nós não deixemos nada passar, investigamos com muito afinco. E para isso, a gente precisa se coordenar. Se cada órgão atuar sozinho, a direção, cada um vai para um caminho, cada um vai para uma direção e não funciona direito. Então, só para vocês terem uma ideia do efeito desse tipo de agenda conjunta, só o ano passado nós realizamos 76 operações com a Polícia Federal, com um prejuízo de 13 bilhões de reais apurados nessas operações. Se você somar tudo o que foi apurado em todos os anos anteriores não chega a um quinto disso. Isso porque nós conseguimos investigar com mais cuidado, colocar a lupa nos casos que vinham de lá de muito tempo. Esses esquemas eles existiam em governos anteriores. O caso do Master, por exemplo, o caso do INSS, são todos casos que já vinham lá de trás e que nós, felizmente, interrompemos no governo do presidente Lula.
2: Inclusive, ministro, o governo do Brasil vem desenvolvendo um trabalho integrado aí para o combate ao crime organizado, envolvendo vários ministérios e órgãos de inteligência. Como é a participação da CGU nessas investigações, nessas operações?
13: A CGU opera, como eu disse, em conjunto com a Polícia Federal em várias dessas investigações. Muitas vezes nós temos casos de corrupção que estão vinculados a organizações criminosas, em licitações públicas e contratos públicos. Importante dizer aqui também que isso tem sido uma prioridade do governo do presidente Lula, né, do governo brasileiro. Recentemente foi lançado um programa de enfrentamento ao crime organizado com quatro eixos, um eixo voltado para asfixia financeira, combate a homicídios, controle de armas e também lidando com as questões dos presídios. Esses quatro eixos somados vão comportar um investimento de mais de 10 bilhões de reais, o que é algo inédito no Brasil, que demonstra a prioridade do presidente Lula, e a CGU está envolvida em todos esses esforços.
10: Ministro, para a gente concluir, como é que é a relação da CGU diretamente com o cidadão, né? Alguém que queira, por exemplo, apontar uma irregularidade, denunciar problemas num contrato público que ela tenha conhecimento, essa pessoa consegue falar diretamente com a CGU? Como é que ela pode fazer isso?
13: Ela consegue, nós temos a ouvidoria da CGU, Fala BR, que é um caminho muito tradicional e conhecido, mas que é sempre importante a gente divulgar, que as pessoas podem entrar lá e fazer as suas denúncias, fazerem as suas reclamações, fazerem as suas sugestões. Nós, inclusive, estamos usando todo esse material da ouvidoria que nós recolhemos com essas reclamações para direcionar para os ministérios e acionar os ministérios. Então, na medida em que as reclamações aumentam em relação a um determinado tema, nós já acionamos o ministério para o ministério resolver ou determinado órgão resolver antes que o problema ganhe uma dimensão maior. Nós estamos intensificando esses esforços e tem funcionado muito bem.
11: Muito bem, nós conversamos com Vinícius Marques de Carvalho, ministro da Controladoria Geral da União. Muito obrigado, ministro, pela entrevista aqui à Voz do Brasil.
13: Obrigado.
10: Em 2024, o Brasil atingiu o menor índice de homicídios da série histórica, iniciada em 2014.
11: Mesmo assim, o número continua alto. Foram mais de 42 mil homicídios.
10: Por isso, o governo tem investido em políticas públicas voltadas para a segurança pública, como, por exemplo, o programa Brasil contra o Crime Organizado, com investimento de 11 bilhões de reais.
14: O Brasil registrou em 2024 o menor número de homicídios da série histórica iniciada em 2014. Os dados estão no Atlas da Violência, elaborado pelo Instituto de Pesquisa Econômica Aplicada, IPEA, em parceria com o Fórum Brasileiro de Segurança Pública. De acordo com o levantamento, foram 42.590 homicídios em 2024, uma queda de 7,4% comparada a 2023. Já em relação a 2014, a redução foi de 33,4%. O secretário nacional de Segurança Pública, Chico Lucas, destaca as causas dessa redução.
15: Isso tudo é fruto de uma série de ações e de políticas públicas implementadas. Um é a maior integração entre as forças de segurança, os entes federativos, com um aporte maior de recursos por parte da União e a cobrança para que esses crimes sejam mais esclarecidos. Sem falar de outra política pública muito importante nos últimos anos, que foi a restrição ao acesso às armas.
14: Mas o documento também traz um alerta importante. Os pesquisadores identificaram um aumento expressivo das chamadas mortes violentas por causa indeterminada, casos em que não é possível afirmar oficialmente se a vítima morreu em acidente, suicídio ou homicídio. De acordo com o Atlas, as mortes violentas por causa indeterminada saltaram para 17.207 em 2024. Na tentativa de melhorar a investigação desses crimes, o Ministério da Justiça e Segurança Pública adotou em fevereiro deste ano, critérios nacionais padronizados para os índices de elucidação de homicídios e feminicídios em todo o país, como explica o secretário nacional de Segurança Pública, Chico Lucas.
15: Algumas mortes acontecem em ambientes inóspitos ou duvidosos ou por meios que não são tão claros. Ora, mas se há dúvida, cabe ao poder público de investigar. A portaria, ela define como critério a morte violenta, ela obriga a toda morte ser correspondida por um inquérito policial e todo inquérito precisa ter um final dentro de um prazo de esclarecimento.
14: O levantamento mostra ainda que a violência continua atingindo principalmente jovens do sexo masculino, negros e moradores de áreas vulneráveis. Em 11 anos, mais de 300 mil jovens entre 15 e 29 anos foram assassinados no Brasil. O coordenador da pesquisa
5: e técnico do IPEA, Daniel Ricardo de Castro Cerqueira, afirmou que muitas vezes a violência que acomete o jovem surge ainda na infância.
16: Muitas vezes, quando a criança nasce, muitas vezes tem problema de negligência dos próprios pais, muitas vezes. Depois começa, a criança muito cedo já começa a ser vítima de violência sexual e depois, mais à frente, violência física, né? Quando eventualmente termina sendo morta à frente.
5: Pelas redes sociais, o presidente Lula destacou a redução histórica na taxa de homicídios, mas afirmou que o número absoluto ainda é muito alto. Lula declarou que a curva descendente aponta para um caminho que tende a se consolidar com a série de políticas anunciadas e em aplicação pelo governo do Brasil ao longo dessa gestão. Entre as medidas citadas pelo presidente está a lei antifacção, que endurece penas e dá agilidade ao confisco de bens de lideranças do crime organizado, o programa Brasil contra o Crime Organizado, que prevê a aplicação de 11 bilhões de reais em 2026 para desarticular estruturas criminosas, o Pacto Nacional contra o Feminicídio e o fortalecimento das ações de inteligência das polícias federal e rodoviária federal. Reportagem Luana Karen.
11: Combate ao desaparecimento de crianças e adolescentes, cada minuto conta.
17: O Ministério da Justiça e Segurança Pública firmou uma parceria com a Uber para que alertas passem a ser exibidos dentro do aplicativo.
11: Agora, qualquer celular pode ser canal estratégico para salvar vidas.
18: Com a medida, motoristas, parceiros e usuários do aplicativo que estiverem no raio de até 160 quilômetros do desaparecimento vão receber mensagens dentro do aplicativo Uber. O diretor de operações integradas e de inteligência da Secretaria Nacional de Segurança Pública, José Anchieta Neto, destacou a importância de usar a tecnologia a serviço da segurança pública.
19: Esses aplicativos de mobilidade urbana, eles estão gerando renda e são responsáveis por centenas de milhares de deslocamentos, então eles têm que estar dando um passo à frente, um passo a caminho da promoção da segurança pública.
18: As primeiras horas após o desaparecimento de crianças e adolescentes são decisivas para localizar as vítimas. Por isso, o objetivo é acelerar a divulgação das informações e alcançar rapidamente pessoas que estejam próximas da região onde os casos acontecem. É o que destacou o chefe de relacionamento para assuntos de segurança da Uber, Leandro Segala.
20: Quando a gente conversa com autoridades que atuam na investigação de pessoas desaparecidas, tem um ponto comum que eles sempre se referem. O quanto é importante aquelas primeiras horas após o desaparecimento para o retorno seguro desse menor. Essa cooperação coordenada entre poder público, iniciativa privada, comunidade e tecnologia, acho que tem de fato a chance de salvar vidas.
18: A parceria amplia o alcance do chamado Alerta Amber, sistema utilizado para divulgar informações sobre crianças e adolescentes desaparecidos em situação de risco. O mecanismo envia imagens e dados da ocorrência para pessoas próximas ao local do desaparecimento. Pela primeira vez no Brasil, uma plataforma de mobilidade urbana também passa a integrar essa rede de comunicação emergencial. A diretora do Sistema Único de Segurança Pública, Isabel Freitas, falou sobre como a ação pode mudar a realidade das pessoas desaparecidas no país.
21: Uma criança localizada é uma criança que não foi vítima de um crime pior e é uma família que não passou por esse sofrimento.
18: Só no ano passado, mais de 85 mil pessoas desapareceram no Brasil. 21 mil delas eram crianças ou adolescentes. Reportagem Márcia Fernandes.
17: De turistas estrangeiros no Brasil aumentaram 9,2% nos primeiros quatro meses do ano em relação ao mesmo período de 2025.
11: O valor chegou a 20 bilhões e 200 milhões de reais, segundo o Banco Central.
17: E o ministro do Turismo, Gustavo Feliciano, está na China, onde participa de uma série com o objetivo de atrair mais turistas ao Brasil.
11: Recentemente, o governo brasileiro isentou a exigência de visto para turistas chineses.
22: Vamos traçar ações e estratégias para que a gente possa, com a política de isenção do visto do governo federal, aumentar o número de turistas chineses no nosso país.
23: Eu tenho certeza, realizaremos ótimos negócios para promover o destino Brasil aqui na China.
17: O Brasil recebeu 103 mil turistas chineses em 2025, uma alta de 35% em relação ao ano anterior.
11: Apenas nos quatro primeiros meses do ano foram quase 40 mil visitantes, um crescimento de 33%.
17: E essas foram as notícias do governo do Brasil.
11: Uma realização da Secretaria de Comunicação Social da Presidência da República.
17: Com produção da empresa Brasil de Comunicação.
11: Fique agora.
2: agora com o Minuto do TCU. Em seguida, as notícias do Poder Judiciário e do Congresso Nacional. Boa noite.
10: Boa noite para você e até amanhã.

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2: 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O serviço é a porta de entrada do SUS e inclui ações de vacinação, consultas, pré-natal e outros atendimentos. A fiscalização analisou o modelo de repasse de recursos para estados e municípios. 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Também falta definir indicadores para distribuir os recursos de forma adequada. As limitações podem prejudicar o planejamento das ações e reduzir a eficiência da política pública. O tribunal fez recomendações para aperfeiçoar o sistema. 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
1: 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Você vai ouvir agora notícias do Poder Judiciário.
3: Plenário do STF decide que shoppings devem criar espaço de amamentação para empregadas lactantes.
4: TST define lista com o nome de 3 desembargadores indicados ao cargo de ministros da corte.
3: TSE homologa alterações nos estatutos dos partidos Democrata e Unidade Popular.
4: Boa noite, eu sou o Arthur Filho.
3: E eu sou Walter Lima.
4: O plenário do Supremo Tribunal Federal decide que shoppings devem criar espaço de amamentação para empregadas lactantes.
3: Empresas têm o prazo de até um ano para adequar os centros comerciais. Marcelo Della Libera.
5: O plenário do Supremo Tribunal Federal analisou um recurso que discute se a responsabilidade pela instalação de espaços destinados à amamentação e à guarda de filhos de trabalhadoras lactantes em shopping centers deve recair sobre os lojistas ou sobre a administração do empreendimento. A tese fixada foi no sentido de que a expressão estabelecimento, prevista na CLT, abrange os shopping centers em relação às empregadas dos lojistas que integram o centro comercial.
4: Presidente do STJ determina a continuação do curso de medicina ofertado à turma extra do Programa Nacional de Educação na Reforma Agrária, no campus Caruaru da Universidade Federal de Pernambuco.
3: O curso é oferecido a 80 alunos. Fátima Uchoa.
6: A turma extra de medicina iniciada neste ano é uma parceria entre a Universidade e o INCRA, que editaram resolução para a criação da turma e um edital para a seleção dos estudantes. Na ação popular contra essas medidas, um vereador alegou violação à moralidade administrativa. O TRF5 determinou a interrupção das atividades após o fim do primeiro semestre letivo. Mas, para o presidente do STJ, ministro Herman Benjamin, manter essa decisão colocaria em risco a organização administrativa da universidade pública, o que ocasionaria lesão à ordem pública. Segundo o ministro, a turma especial do curso de medicina atende ao princípio da igualdade de condições no acesso ao ensino.
4: TST define lista com o nome de 3 desembargadores indicados ao cargo de ministros da corte.
3: Os selecionados são das regiões Nordeste e Norte. Rocine Gomes.
7: Os selecionados estão disputando a vaga da ministra Dora Maria da Costa, que se aposentou do Tribunal Superior do Trabalho depois de 18 anos. Foram eleitos ao cargo a desembargadora Maria de Nazaré Medeiros Rocha, do TRT da 8ª Região, que abrange o Pará e o Amapá. O desembargador Sérgio Torres Teixeira, do TRT da 6ª Região, em Pernambuco. E a desembargadora Hermenegilda Leite Machado, do TRT da 13ª Região, na Paraíba. A lista com os nomes será enviada ao presidente da República. É ele quem escolhe.
4: TSE homologa alterações nos estatutos dos partidos Democrata e Unidade Popular.
3: As duas legendas terão 90 dias para providenciar as alterações. Rimax Souto.
8: Para o Democrata, os ajustes são relacionados ao prazo máximo de vigência de órgãos partidários provisórios, limitado a 4 anos. O plenário do TSE ainda determinou que fique explícito o caráter voluntário das contribuições financeiras à legenda. O TSE também aprovou parcialmente o requerimento da Unidade Popular e determinou que o partido inclua explicitamente nas normas internas o tempo de vigência de seus órgãos provisórios, além de medidas de combate à violência política contra a mulher.
4: Tribunal Regional Federal da Primeira Região condena União e autarquias por demora na titulação de terras quilombolas do Mamapá.
3: A decisão é resultado de ação do MPF. Vanessa Pereira.
9: Na decisão, a Justiça condenou União, INCRA, IMAP e Fundação Cultural Palmares de forma solidária ao pagamento de mais de 3 milhões de reais em indenização por danos morais coletivos. Além disso, estabeleceu o prazo de 3 anos para a conclusão de todos os processos de identificação, delimitação e titulação definitiva das comunidades quilombolas do Amapá, sob pena de multa de R$100 mil por mês de atraso.
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4: Uma boa noite a você.
3: Até amanhã.

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1: Eu sou Paula Groba.
2: E eu sou Humberto Pinheiro.
1: E estes são os destaques de hoje do Jornal do Senado, que começa agora.
2: Senado aprova novos modelos de contratação para jovens entre 18 e 29 anos.
1: Dívidas rurais. Avança projeto para socorrer produtores endividados por desastres climáticos.
2: Plenário aprova regras para a Copa Feminina de 2027 e homenagem a jogadoras pioneiras.
1: Boa noite.
2: Boa noite.
1: O mercado de trabalho pode ganhar novas regras para ampliar a contratação de jovens sem experiência. O Senado aprovou um projeto que cria o contrato de primeiro emprego para pessoas entre 18 e 29 anos que nunca tiveram carteira assinada.
2: A proposta reduz encargos para as empresas, como a contribuição patronal ao INSS e a alíquota do FGTS. O repórter Douglas Castilho tem mais detalhes.
3: Com 10 milhões de jovens que não estudam nem trabalham, o Brasil ocupa a quarta pior posição no ranking mundial de pessoas entre 18 e 29 anos sem uma ocupação regular, segundo dados da OCDE, entidade que representa os países mais ricos. O projeto aprovado permite que as empresas que contratarem esses jovens sem nenhuma experiência prévia com carteira assinada terão a chamada cota patronal do INSS reduzida a 10%, o que é metade da exigida pelo regime comum. Haverá ainda a redução da alíquota do depósito do FGTS. O autor da proposta original, senador Irajá, do PSD do Tocantins, explicou o dilema enfrentado pelo que chamou de geração nem-nem.
4: Ora, é um dilema. Se ele não tem oportunidade, como é que ele vai ter experiência?
3: O novo regime de contrato diferenciado poderá ter o prazo de 6 a 24 meses, podendo ser renovado por 3 vezes, mas a qualquer momento durante a vigência do contrato, o empregador terá a possibilidade de transformar o vínculo temporário em um contrato permanente. O texto agora vai à sanção presidencial.
1: E avançou no Senado o projeto que mantém os incentivos fiscais da chamada Lei do Bem, usada para estimular investimentos em pesquisa, desenvolvimento e inovação tecnológica no país.
2: A proposta aprovada hoje pelos senadores preserva benefícios tributários concedidos a empresas.

0: muito que alimentos essenciais permaneçam acessíveis à população.
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2: 19 horas e 43 minutos.

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1: 20h50.
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3: Será que tem aí menina carinhosa?